0: 400.000 restituições vão ser pagas no dia 30 de setembro.
1: O lote residual contempla declarações transmitidas fora do prazo ou com pendências solucionadas pelos contribuintes.
2: Serão repassadas 412.000 restituições, com valor total que supera R$1.265.000. O lote contempla as restituições de declarações feitas neste ano, transmitidas fora do prazo e com pendências que foram resolvidas pelos contribuintes. Também está neste lote as restituições residuais de exercícios anteriores. Os valores serão depositados no dia 30 de setembro, com prioridade para idosos, pessoas com deficiência e professores. Para consultar se a restituição está disponível, acesse gov.br/Receita Federal na aba Meu Imposto de Renda. Márcia Fernandes, para a Voz do Brasil.
0: De acordo com a Receita Federal, o pagamento da restituição é feito somente em conta bancária do titular da declaração.
1: Em caso de erro nos dados bancários, o órgão oferece serviço de reagendamento disponibilizado pelo Banco do Brasil em até um ano após a primeira tentativa de crédito.
0: E a Receita Federal divulgou um balanço com os dados de solicitações pelo Simples Nacional e pelo regime regular do IBS e da CBS.
1: Segundo o levantamento, até o dia 18 de setembro, o órgão registrou mais de 180 mil pedidos de adesão ao Simples Nacional. Já o regime regular dos novos tributos registrou 165 mil solicitações.
0: Do total de pedidos feitos pelo Simples ou para o Simples Nacional, cerca de 61 mil já foram aprovados.
1: A Receita alerta que quase 120 mil solicitações foram negadas, mas ainda estão no prazo legal de 30 dias para regularização das pendências.
0: Mais informações em gov.br/Receita Federal.
1: Profissionais de segurança pública de todo o país têm acesso a atendimento psicológico gratuito e sigiloso pela internet.
0: O Escuta SUSP prevê a ampliação da capacidade de atendimento e reúne ações voltadas à saúde mental desses profissionais.
3: Desde 2024, agentes da segurança pública podem contar com o serviço de atendimento psicológico online, gratuito e sigiloso, o Escuta SUSP. Segundo dados do Ministério da Justiça e Segurança Pública, divulgados nesta terça-feira, mais de 50 mil atendimentos foram realizados em todo o Brasil, consolidando o projeto como uma das principais ferramentas de apoio à saúde mental desses profissionais. O coordenador clínico do Escuta SUSP, Michael Leone, explica que a iniciativa oferece avaliação e aconselhamento psicológico, psicoterapia e acompanhamento psiquiátrico.
4: A pessoa que chega nesse serviço, ela passou por uma triagem, ela foi encaminhada, ela foi instruída sobre como funciona esse serviço, e junto com esse serviço a gente tem dois outros serviços de apoio, que são a psiquiatria e o serviço de gerenciamento de terapia medicamentosa. Então todo esse arcabouço que foi construído, ele funciona de uma maneira muito complementar e ajuda a gente a compreender o paciente como um todo.
3: Foi lançado nesta terça-feira o painel Qualidade de Vida no Trabalho. A primeira publicação de dados sobre o tema reúne, entre outras informações, dados sobre o efetivo, as condições de trabalho das mulheres na segurança pública e os serviços de saúde mental e prevenção ao suicídio. Para o secretário nacional de Segurança Pública, Chico Lucas, falar sobre saúde mental entre esses profissionais é também fortalecer os serviços de proteção ao cidadão.
5: Então, a Escuta SUSP e esse projeto é fundamental porque é a primeira vez que a gente capacita também o Ministério Público para que eles tenham conhecimento de como é a rotina de verdade do policial e que a gente possa juntos combater tanto o autoextermínio, o suicídio, que é tão grave entre as fileiras das polícias, mas também a violência policial.
3: Os profissionais do Sistema Único de Segurança Pública de todo o país podem se cadastrar e iniciar o atendimento especializado diretamente pelo portal oficial do Escuta SUSP no endereço gov.br/Escuta SUSP. Para o público geral ou profissionais de outros setores que estejam passando por momentos de sofrimento psíquico, o Centro de Valorização da Vida, o CVV, segue prestando atendimento gratuito e apoio emocional 24 horas por dia através do telefone 188. Reportagem Gabriela Noronha.
6: Dicas do Enem. Olá, meu nome é Ana Clara de Oliveira e a minha dúvida é melhor estudar sozinho ou em grupo?
7: A professora de português, Laíssa Rodrigues, vai responder.
8: As duas possibilidades são interessantes, tanto sozinho quanto em grupo. Sozinho porque às vezes você está em casa, né, tem uma maior concentração, só que essa troca de experiência, de conteúdo, de interpretação também é excelente, né, ali para você fazer com os colegas, até mesmo em intervalo de escola.
9: Meu nome é Rodrigo Nunes e eu queria saber como eu faço para revisar os conteúdos.
7: Quem dá a dica é a professora Laísa Rodrigues.
8: Cada pessoa, ela vai ter uma forma de revisar, né, e fixar aquele conteúdo diferente. Só que eu acredito que somos muito visuais. Então, você pode fazer mapa mental, você pode colocar cartões espalhados pela casa, pelo quarto, que aí ajuda mais a fixar o conteúdo e ficar preparado na hora da prova.
7: É isso aí, se prepare e acompanhe as nossas dicas toda terça-feira aqui na Voz do Brasil e também na radiogov.ebc.com.br. Pois é, e uma das provas que fazem o estudante quebrar a cabeça é a redação.
0: E não é por acaso, ela vale 1.000 pontos e pode fazer muita diferença na nota final, ajudando o candidato a conquistar uma vaga na universidade.
7: E para ajudar quem está se preparando, já está disponível a cartilha do participante, com orientações, critérios de correção e exemplos de textos.
10: O material reúne orientações sobre as 5 competências avaliadas e exemplos de redações do Enem 2025, o Exame Nacional do Ensino Médio, acompanhados de comentários que ajudam a entender os critérios de correção. O texto deve ser dissertativo, argumentativo, ter até 30 linhas e ser elaborado a partir do tema proposto, dos textos motivadores e dos conhecimentos do participante. Cada redação é corrigida por 2 avaliadores, que atribuem até 200 pontos em cada uma das 5 competências. Para a estudante de Brasília, Beatriz Cossio, de 17 anos, a redação é uma das partes mais difíceis da prova.
11: Você tem que estudar muito, tem que se dedicar muito e principalmente procurar artigos, né, procurar repertórios, colocar suas ideias no papel.
10: Para ela, o caminho é praticar.
11: A questão de prática, de você procurar, ler e você já ter na sua mente de uma forma que você consiga lembrar na hora da prova.
10: Assim como Beatriz, muitos estudantes têm dificuldade para colocar no papel o que pensam na hora do exame. O professor de redação, José Aguilera, orienta sobre como aproveitar os textos de apoio e os critérios de avaliação.
12: Faça a leitura tranquila, cuidadosa, atenta dos textos de apoio. Lembre-se, o critério básico, as 5 competências do Enem, é aquilo que vai te orientar para uma escrita formal, argumentativa, coesão, coerência e, finalmente, a proposta de intervenção baseada nos direitos humanos. Seguindo isso, tua nota vai ser excelente.
10: A cartilha também alerta para situações que podem levar a nota zero, como fuga ao tema, texto com até 7 linhas e desrespeito à estrutura dissertativo-argumentativa. O material ainda tem versões específicas para participantes com dislexia, transtorno do espectro autista e para surdos ou pessoas com deficiência auditiva. E além das orientações para os participantes, o Enem envolve uma grande estrutura de preparação e aplicação, destaca Ricardo Cardoso, presidente substituto do INEP, o Instituto Nacional de Estudos e Pesquisas Educacionais Anísio Teixeira, responsável pelo Enem.
13: A gente está falando de 5 milhões de inscritos participantes no exame, que vão estar realizando a prova em mais de 14 mil locais de aplicação, em mais de 1.900 municípios.
10: As provas do Enem 2026 serão aplicadas nos dias 8 e 15 de novembro. A redação será no primeiro dia de exame. A cartilha está disponível gratuitamente no portal do INEP, no endereço gov.br/INEP. Reportagem Pablo Mudim.
0: Samile Leão, de 21 anos, estudante de escola pública de Virginópolis, em Minas Gerais, foi aluna nota 1.000 na redação e hoje cursa medicina na Federal do Estado.
7: E sabe como ela conseguiu? Estudando, fazendo simulados, inclusive durante feriados e encontros de família, como ela conta.
14: Todo mundo via o tanto que eu estudava. Às vezes eu vinha para cá num feriado, tinha festa de família, eu ia um pouquinho e já voltava para casa para fazer um simulado. Todo mundo via o tanto que eu realmente abdicava de muita coisa para poder estudar. O que eu gostaria que as pessoas lembrassem quando elas conhecessem a minha história é de que é possível realizar nossos sonhos com dedicação e paciência. Com muito amor também, se rodear por pessoas que te fazem bem e que podem tornar o processo mais leve.
0: E o Ministério da Educação lançou um guia com informações e conteúdos para ajudar os estudantes nesta reta final para a prova do Enem.
7: O espaço reúne em um só lugar vídeos, tutoriais, dúvidas frequentes, além de informações oficiais para ajudar os participantes na preparação para as provas.
0: A seção Alunos Nota 1.000 traz histórias de estudantes que alcançaram a nota máxima na redação e na seção Enezeiros, os estudantes podem compartilhar rotinas de estudos.
7: O guia também conta com materiais pedagógicos produzidos pelo Ministério e disponibiliza o acesso a aplicativos gratuitos, como o MEC Enem, Idiomas e Livros.
0: Saiba mais em gov.br/MEC.
1: empresas brasileiras afetadas pelas tarifas impostas pelos Estados Unidos ou por conflitos internacionais já podem solicitar financiamento ao BNDES, o Banco Nacional de Desenvolvimento Econômico e Social.
0: Os recursos podem ser utilizados, por exemplo, em capital de giro, compra de máquinas e equipamentos e investimentos para adaptação da atividade produtiva.
15: As empresas interessadas em obter financiamento na nova fase do Plano Brasil Soberano já podem dar entrada nos pedidos de crédito. A nova etapa do plano está atendendo empresas brasileiras que atuam em setores estratégicos para a balança comercial, além das empresas afetadas por tarifas comerciais impostas pelos Estados Unidos por conflitos internacionais e pelo avanço de medidas protecionistas no comércio mundial. Como explica José Luiz Gordon, diretor de Desenvolvimento Produtivo, Inovação e Comércio Exterior do BNDES, o Banco Nacional de Desenvolvimento Econômico e Social.
16: São mais de 22 bilhões de reais para apoiar investimentos, para apoiar capital de giro, para quem quer exportar, aqueles empresários que estão sendo afetados pelo tarifaço, estão sendo afetados pela Guerra do Golfo ou em setores estratégicos.
15: As empresas interessadas em obter crédito podem protocolar os pedidos de financiamento diretamente no BNDES ou nas instituições financeiras credenciadas. Reportagem André de Barros Lima.
1: Alface, cebola, batata e mamão ficaram mais baratos nas centrais de abastecimento do país.
0: É o que mostrou o levantamento mensal da Conab, referente a agosto.
1: E a comercialização de frutas aumentou, inclusive para o mercado externo.
17: Os preços da batata recuaram em torno de 11% em agosto nas centrais de abastecimento monitoradas pela Conab. Entre as hortaliças, as cotações da cebola e da alface também registraram queda na maior parte das capitais do país. Já os valores de comercialização da cenoura mantiveram-se estáveis em agosto. Os dados são do nono boletim Hortigranjeiro divulgados pela Conab nesta terça-feira. A pesquisa também mostrou que a comercialização de frutas nas ceasas cresceu 4,5% no último mês. O mamão ficou mais barato em 70% dos locais monitorados, com queda de quase 11% em média. Melancia e laranja também registraram um leve declínio em agosto. Já a banana, por outro lado, foi a fruta com maior incremento na média mensal. De acordo com dados do Ministério do Desenvolvimento, Indústria, Comércio e Serviços, as exportações de frutas e hortaliças nos primeiros 8 meses do ano alcançaram 789 mil toneladas, com faturamento superior a US$ 1 bilhão. Natália Koslick para a Voz do Brasil.
0: Reforço no estoque de grãos. Na última semana foram realizados 2 leilões pela Conab que vão garantir quase 200 mil toneladas de milho nos estoques públicos.
1: O objetivo é a prevenção a possíveis impactos do fenômeno climático El Niño, que pode comprometer o abastecimento e a oferta de grãos no país.
18: São mais de 190 mil toneladas de milho para abastecer estoques do programa de venda em balcão. A aquisição do cereal pela Conab é destinada para a formação de estoques como medida de prevenção a possíveis impactos do fenômeno El Niño. Segundo a ministra do Desenvolvimento Agrário, Fernanda Machiavelli, o reforço nos estoques públicos auxilia produtores rurais e criadores de animais.
19: Um lado garantindo a compra desses produtos pela agricultura, pelo agro brasileiro e pela agricultura familiar e, ao mesmo tempo, garantindo a oferta de insumos para quem cria animais no Nordeste e alimento para as populações que possam vir a ser afetadas por esse evento climático que afeta já o mundo todo.
18: A agricultura familiar vai fornecer a maior parte do milho adquirido pela Conab, 121 mil toneladas. As outras 70 mil toneladas do cereal foram compradas em ampla concorrência, incluindo produtores rurais, cooperativas e comerciantes. Silvio Porto, diretor-presidente da Companhia Nacional de Abastecimento, destacou o acompanhamento dos preços e do fornecimento de alimentos nas capitais do país.
20: Hoje nós temos informação de todo o Brasil, nós ampliamos sobretudo as capitais da região amazônica e as do Nordeste que faltavam. Então, esse é um instrumento de acompanhamento, de monitoramento que permite a gente ter uma série histórica que de fato a gente sabe como está o custo de vida, como está os preços dos alimentos em todas as capitais brasileiras de norte a sul do Brasil.
18: A companhia também conta com um estoque de 300 mil toneladas de arroz para este ano. Para participar do programa Venda de Balcão, e comprar dos estoques da Conab, o produtor deve se cadastrar no Sicam, o Sistema de Cadastro de Produtores Rurais. Os pedidos, pagamentos e agendamento de retirada são feitos de forma online pelo Balcão Digital da Conab. Reportagem Luciana Colares de Holanda.
0: Com previsões de mais tempestades no centro-sul do Brasil, a Defesa Civil reforça as orientações sobre os cuidados para quem vive em área de risco.
1: Os alertas são emitidos via celular por canais como SMS e WhatsApp.
2: Os três estados da região sul do país estão com alertas de perigo de tempestade e de ventos fortes. Na tentativa de prevenir riscos à população, a Defesa Civil emite avisos, tendo como base boletins meteorológicos. Tiago Molina, coordenador-geral de monitoramento e alerta da Defesa Civil, explica que o cidadão deve ficar atento ao celular, principalmente se mora perto de áreas de risco.
21: A Defesa Civil Nacional trabalha em articulação com as defesas civis estaduais e municipais para a emissão de alertas à população, alertas que chegam via mensagens WhatsApp, mensagens por SMS e também chegam por meio do Defesa Civil Alerta, que se utiliza da tecnologia de cell broadcast para fazer uma informação chegar até os celulares das pessoas.
2: Entre os riscos relacionados a eventos climáticos extremos estão deslizamentos de terra e inundações. A recomendação para quem mora próximo a áreas de risco é conhecer com antecedência possíveis rotas de fuga. Além das informações sobre o risco, alertas da Defesa Civil trazem dicas de autoproteção. O meteorologista do IMET, Roberto Baltazar, afirma que com o deslocamento da frente fria, estados do Sudeste e Centro-Oeste também entram em alerta.
22: Essa frente fria trouxe condições de tempestade para os estados do Rio Grande do Sul e Santa Catarina. Porém, o foco principal a partir do dia 22, hoje, terça-feira, é para a região do estado do Paraná, também trazendo condições de tempestade para o estado do Centro-Sul de São Paulo, oeste do Rio de Janeiro, estado do Mato Grosso do Sul e também as porções mais ao sul do Mato Grosso e do estado de Goiás.
2: Para receber alertas da Defesa Civil Nacional, é preciso se cadastrar pelo WhatsApp no número 61-2034-4611. As mensagens também podem chegar por SMS. Já para receber os alertas de nível severo ou extremo, não é preciso fazer cadastro. Basta estar em local com cobertura de celular. Neste caso, os avisos aparecem na tela do celular, acompanhado de uma sirene. Reportagem Luana Karen.
0: O ponteiro vira hoje às 9h05 da noite e dá início à chegada da primavera.
1: E com ela, a 20ª Primavera dos Museus, que abre espaço para todo mundo conhecer mais sobre cultura, história, ciência.
0: Museus de todo o país têm programação especial nesta semana.
1: A iniciativa reúne mais de 920 instituições e cerca de 2.700 atividades até domingo, dia 27.
0: Com o tema Museus para Todas as Pessoas, a programação busca ampliar o acesso a esses espaços com ações voltadas à inclusão, a acessibilidade e a participação dos diferentes públicos.
23: Museu também é lugar de descoberta, de encontro e de pertencimento. E esses espaços ganham uma programação especial em todo o país. É a 20ª Primavera dos Museus, promovida pelo IBRAM, o Instituto Brasileiro de Museus. Até domingo, dia 27, mais de 920 instituições participam da iniciativa. A programação busca aproximar ainda mais os museus das pessoas, como explica Fernanda Santana Rabelo de Castro, presidente do IBRAM.
24: São visitas, exposições, exibições cinematográficas que trazem a temática, mas que também trazem acessibilidade, também trazem inclusão. São atividades que constroem narrativas junto com os públicos, junto com os territórios.
23: Ao todo, são 2.700 atividades, entre exposições, oficinas, palestras, visitas mediadas e ações educativas em todo o país. O tema deste ano é Museus para Todas as Pessoas, uma oportunidade para quem já frequenta esses espaços e também para quem ainda não teve essa experiência. É o caso de Benjamin Carvalho de Souza, de 8 anos, que visitou um museu pela primeira vez. Entre tantas descobertas, uma chamou especialmente a atenção do menino, o aparelho conhecido como curvas de sino.
25: Aquele negócio que a gente bate nas bolas de vermelho versus azul, que a gente tem que bater para ganhar ponto. Ele ensina coisas diferentes da sala de aula.
23: No SESI Lab, em Brasília, a experiência com estudantes mostra como a educação pode transformar a visita ao museu em uma oportunidade de descoberta. Mais do que observar objetos e exposições, a proposta é estimular a curiosidade, a participação e o aprendizado, explica Cláudia Ramalho, superintendente de cultura do SESI.
3: E aqui é um espaço que os professores também, além do trazer os seus alunos para se divertirem, é um espaço também de aprendizagem na prática daquilo que eles aprenderam, né, na teoria dentro de sala de aula.
23: A Primavera dos Museus também chama atenção para as barreiras que ainda afastam parte da população desses espaços. Acessibilidade, diversidade, representatividade e direito à memória fazem parte da discussão deste ano. E participar é simples. A programação está disponível na plataforma Visite Museus, no endereço visite.museus.gov.br. É possível pesquisar atividades por estado, cidade, data e instituição. É só escolher a experiência e descobrir um museu que pode estar mais perto do público do que se imagina. Com locução de Thaís de Araújo, reportagem Pablo Mundim.
1: E essas foram as notícias do governo federal.
0: Uma realização da Secretaria de Comunicação Social da Presidência da República.
1: Com produção da empresa Brasil de Comunicação.
0: Fique agora com as notícias do Poder Judiciário e do Congresso Nacional. Boa noite.
1: Boa noite, até amanhã.
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6: Presidente do STF, Edson Fachin, diz que o Poder Judiciário trabalha para dar mais segurança à negociação de precatórios.
8: Flávio Dino discute com autoridades a responsabilidade na aplicação de emendas parlamentares.
6: STJ vai promover audiência pública sobre a advertência de glúten em embalagens de alimentos.
8: Boa noite, eu sou Leandro Bezerra.
6: E eu sou Walter Lima.
8: O Supremo Tribunal Federal realizou hoje audiência pública para discutir aspectos relacionados ao controle, à transparência e à responsabilidade na destinação de recursos públicos por meio de emendas parlamentares impositivas.
6: O debate ocorreu sob relatoria do ministro Flávio Dino e reuniu representantes de diferentes instituições, órgãos de controle, especialistas e entidades da sociedade civil.
8: O Poder Judiciário tem trabalhado para dar mais segurança e transparência à negociação de precatórios do país.
6: Agora, em setembro, o Conselho Nacional de Justiça realizou uma audiência pública sobre o tema. Em agosto, o Supremo Tribunal Federal assinou uma portaria conjunta com o Banco Central para reforçar os mecanismos de proteção na transferência de precatórios. Marcela Luiza.
9: Precatório é o dinheiro que uma pessoa ou empresa tem direito a receber do poder público depois de ganhar uma ação judicial definitiva. Agora, em setembro, o Conselho Nacional de Justiça realizou uma audiência pública com representantes de diferentes setores com o objetivo de receber sugestões para melhorar a tecnologia e a forma de controle da transferência dos créditos dos precatórios. A audiência é fruto das atividades do grupo de trabalho criado pela portaria conjunta assinada pelo Supremo Tribunal Federal e pelo Banco Central do Brasil, o Bacen, em agosto deste ano. Na ocasião da assinatura do acordo, o presidente do STF e do CNJ, ministro Edson Fachin, destacou que o objetivo é garantir mais transparência e segurança jurídica.
26: O objetivo dessa nova regulação, obviamente, não é impedir a circulação de créditos, mas sim de garantir que ocorra com transparência, segurança jurídica, rastreabilidade e proteção aos credores, especialmente aos credores em situação de vulnerabilidade.
8: O Superior Tribunal de Justiça vai realizar audiência pública para discutir se a informação contém glúten é suficiente nas embalagens de alimentos industrializados ou se deve incluir a advertência "o glúten é prejudicial à saúde dos doentes celíacos".
6: O evento será nesta quarta-feira, 23 de setembro, a partir das 14h. Fátima Uchoa.
27: Os debates vão incluir especialistas e representantes de entidades interessadas na causa celíaca e serão transmitidos ao vivo pelo canal do STJ no YouTube para qualquer pessoa acompanhar. A audiência pública foi convocada pelo relator do tema repetitivo 1343, ministro Ricardo Vilas Boas Cueva, para reunir informações que auxiliem na formação do precedente qualificado. As exposições abordarão aspectos médicos e científicos relacionados à doença celíaca, além de possíveis impactos regulatórios e econômicos da eventual Nacional exigência de advertência complementar nas embalagens de alimentos industrializados.
8: Começou nesta terça-feira no Tribunal Superior do Trabalho, em Brasília, um seminário sobre acessibilidade, inclusão e combate ao capacitismo.
6: O encontro reúne magistrados, servidores e especialistas e termina nesta quarta-feira. Simone Moura.
7: Durante o evento, foi entregue o Prêmio Justiça do Trabalho Acessível. Foram premiados 5 projetos nas áreas de atitude, gestão da acessibilidade, comunicação, tecnologia e serviços. Ao longo do dia, os debates trataram da política de acessibilidade e inclusão da justiça do trabalho e das barreiras enfrentadas pelas pessoas com deficiência. À tarde, a programação abordou a acessibilidade digital e documental e o papel das pessoas com deficiência na luta por direitos e inclusão. O seminário continua nesta quarta-feira com oficinas e novos debates sobre o assunto.
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8: A você uma boa noite.
6: Boa noite e até amanhã.
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11: Eu sou Humberto Pinheiro e estes são os destaques de hoje do Jornal do Senado que começa agora. Projeto que cria a Semana do Pequeno Investidor está pronto para ser votado em comissão do Senado. Visita ao Congresso aproxima jovens do debate sobre aprendizagem profissional. Veículos de comunicação do Senado e da Câmara preparam cobertura especial das eleições. Boa noite. Está pronto para votação na Comissão de Educação e Cultura o projeto que cria a Semana Nacional do Pequeno Investidor. A proposta dedica a segunda semana de outubro à promoção de ações de educação financeira. Repórter Patrícia Oliveira.
12: O projeto que cria a Semana Nacional do Pequeno Investidor busca levar conhecimento básico sobre investimentos à população. Mostrar que qualquer pessoa pode começar a investir com segurança, alertar contra fraudes e a complexidade do mercado de capitais e estimular o hábito de poupar e investir desde cedo. A proposta da senadora Jussara Lima, do PSD do Piauí, dedica a segunda semana de outubro para as ações educativas e foi debatida com especialistas em audiência pública no Senado. Para a economista Débora Maganha, o investidor nem sempre entende o que compra, com risco de perdas pela ilusão de ganhos rápidos.
13: O brasileiro nunca foi ensinado a exigir duas coisas antes de colocar o dinheiro dele. A primeira é entender de onde vem o retorno e qual é o risco daquela operação. A segunda é compreender o que sustenta o investimento se tudo der errado.
12: O projeto recebeu relatório favorável dos senadores Alci Lucas, do PL do Distrito Federal, que defende a educação financeira nas escolas.
14: Quando eu era criança, a gente tinha aqueles cofrinhos para guardar as moedas, guardar na poupança. Então, isso tem que estar na educação. Desde criança, você tem que ensinar a poupar.
12: A proposta está pronta para votação na Comissão de Educação e Cultura.
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11: No dia 4 de outubro, os veículos de comunicação do Senado e da Câmara vão trabalhar de forma integrada na cobertura das eleições. Na Rádio Senado, a programação terá uma atenção especial à fase de apuração com uma transmissão independente. O sinal também poderá ser retransmitido pelas rádios parceiras em todo o país. A reportagem é de Yasmin Rodrigues.
15: A cobertura especial vai acompanhar o eleitor durante todo o domingo, desde o início da votação até a divulgação dos resultados. Rádio Senado, Rádio Câmara, TV Senado e TV Câmara, além das agências de notícias das duas casas, vão trabalhar de forma integrada com entradas ao vivo dos tribunais eleitorais e a participação de especialistas e consultores para explicar o processo eleitoral e analisar o cenário político. A cobertura também terá participação de jornalistas da rede legislativa de rádio e televisão, com repórteres das assembleias legislativas e das câmaras municipais de todo o país. A coordenadora geral da Rádio Senado, Leila Herédia, explica como foi preparada essa cobertura integrada e o que o ouvinte poderá acompanhar ao longo do domingo.
16: A nossa ideia é mostrar para o eleitor, para o ouvinte, para o telespectador, tudo o que acontece durante o dia em todas as etapas da eleição. A gente vai ter entrada ao vivo de todas as regiões do Brasil com notícias atualizadas, informações de serviços, acontecimentos, as notícias mais quentes.
15: A partir das 5 da tarde, a Rádio Senado deixa o pau de transmissão e passa a fazer uma cobertura ao vivo de forma independente, justamente quando começa a apuração dos votos. O sinal estará liberado para ser retransmitido por qualquer emissora do país.
11: Os eleitores que pretendem usar o e-título para se identificar no dia da votação devem ficar atentos ao prazo para o primeiro acesso ao aplicativo. A Justiça Eleitoral orienta que o procedimento seja feito até 3 de outubro, sábado anterior ao pleito. A reportagem é de Luísa Mello.
15: Os eleitores que pretendem usar o e-título para se identificar no momento da votação devem registrar o primeiro acesso no aplicativo até 3 de outubro, sábado anterior ao pleito. A ação da Justiça Eleitoral tem como objetivo evitar a sobrecarga do aplicativo no dia da eleição, quando o download e o primeiro acesso serão interrompidos. O ministro Cássio Nunes Marques, presidente do Tribunal Superior Eleitoral, informa que notificações já foram enviadas aos eleitores por meio do e-título para promover as atualizações.
2: A Justiça Eleitoral iniciou o envio de notificações oficiais pelo aplicativo e-título. A iniciativa busca facilitar o acesso a informações importantes para o exercício do voto, como a consulta antecipada ao local e a sessão de votação. Reforçamos, portanto, a recomendação para que eleitoras e eleitores mantenham o aplicativo atualizado, façam o primeiro acesso e confiram seus dados com antecedência.
15: Para usar a versão digital do título de eleitor com fotografia disponibilizada pelo aplicativo, é preciso apresentar o e-título diretamente na tela do celular ou no tablet ao mesário no dia da votação. Não serão aceitas capturas de tela nem documentos sem foto. O aplicativo também disponibiliza a consulta do local de votação e outras informações importantes durante o período eleitoral.
11: Nas eleições deste ano, estão aptos a votar quase 2 milhões de eleitoras e eleitores com algum tipo de deficiência, o maior número já registrado pela Justiça Eleitoral. Para garantir a autonomia desse público, são adotadas medidas de acessibilidade, como a preferência na fila no dia da votação, o direito de ingressar na sessão eleitoral com cão-guia e o auxílio de uma pessoa de confiança, que pode acompanhar o eleitor na cabine de votação. No entanto, o acompanhante não poderá estar a serviço da Justiça Eleitoral, de partido político, federação ou coligação. Na urna eletrônica é disponibilizado um sistema de áudio que orienta cada passo da votação para os eleitores com deficiência visual. E a Justiça Eleitoral fornece fone de ouvido descartável. A urna tem ainda teclado em braille e intérprete de Libras exibido no canto inferior da tela. Para o senador Flávio Arnes, do PSB do Paraná, a acessibilidade durante todo o processo de votação é um direito. Na avaliação dele, é preciso garantir condições adequadas para que as pessoas com deficiência não encontrem dificuldades para votar.
17: Direito, voto, acessibilidade, não ter problemas no local, participar do processo, é um direito fundamental de todos, todas na construção da democracia e também da pessoa com deficiência.
11: 45 jovens do programa Aprendiz do Futuro, de Luziânia, em Goiás, visitaram o Congresso Nacional e conheceram de perto o trabalho de deputados e senadores. A visita aconteceu ao mesmo tempo em que o Senado analisa o Estatuto do Aprendiz, proposta que reorganiza as regras da aprendizagem profissional no país. Repórter Henrique Nascimento.
18: Conhecer onde as leis são discutidas fez parte da formação de 45 jovens do programa Aprendiz do Futuro, de Luziânia, em Goiás. Eles visitaram o Congresso Nacional e acompanharam de perto espaços que até então muitos conheciam apenas pela televisão ou pela internet. Para o instrutor Gabriel Fonseca, a experiência aproxima os jovens da cidadania e das decisões que fazem parte da vida deles.
19: A visita ao Congresso Nacional, ela possibilitou que os jovens compreendessem na prática que esses espaços fazem parte da vida deles e da construção da nossa sociedade.
18: No Senado, a aprendizagem profissional também está em debate. A Comissão de Assuntos Sociais aprovou o Estatuto do Aprendiz, que reorganiza as regras para a contratação e formação de adolescentes e jovens de até 24 anos. O texto mantém cotas entre 5% e 15% e dá prioridade a jovens em situação de vulnerabilidade. O senador astronauta Marcos Pontes, do PL de São Paulo, defendeu mais oportunidades para que os jovens desenvolvam habilidades ligadas às novas tecnologias.
0: E eles agora, em tempo de tecnologia, inteligência artificial, eles têm a capacidade de fazer muito mais que muito adulto aí, né? Tentando aprender inteligência artificial, você dá um negócio desse tamanho de um jovem aí, ele destrincha esse negócio rapidamente.
18: O projeto ainda vai ser votado pelo plenário do Senado.
11: Com trabalhos técnicos e Eliseu Caires, o Jornal do Senado fica por aqui. Acompanhe agora as notícias da Câmara dos Deputados. Boa noite e até amanhã.

0: proposta prioriza métodos de ensino específicos para pessoas com autismo.
1: Mercosul aprova acordo de cooperação educacional entre países do bloco.
2: Projeto de lei obriga a instalação de brinquedotecas em delegacias da mulher.
3: Boa noite. Avança na Câmara a proposta que torna obrigatória a instalação de brinquedotecas em delegacias da mulher e em fóruns. O repórter José Carlos Oliveira tem os detalhes.
4: As comissões de defesa dos direitos da mulher e da previdência social, infância e adolescência aprovaram um projeto de lei que torna obrigatória a instalação de brinquedotecas em delegacias da mulher e em fóruns do país. A proposta do deputado Marques Beltrão, do União de Alagoas, tem foco no acolhimento de mães, crianças e adolescentes vítimas de violência nos espaços investigativos e da justiça. De acordo com o texto, as brinquedotecas deverão contar com atividades lúdicas e educativas e pelo menos um profissional habilitado para monitorar e adequar o espaço às necessidades das crianças. Uma das relatoras da proposta, a deputada Laura Carneiro, do PSD do Rio de Janeiro, ampliou o alcance da medida. Além de brinquedotecas, ela também prevê que as delegacias da mulher mantenham equipe multidisciplinar para atendimento às mulheres em situação de violência, como psicólogas, assistentes sociais, advogadas e pedagogas.
5: Nós já votamos aqui em todo um arcabouço jurídico que trata das crianças vítimas e testemunhas de crimes violentos. Criamos aí a escuta especializada e toda uma tecnicidade que tem que ser utilizada no Poder Judiciário. As brinquedotecas complementam essa lei. É muito importante que a criança e a mãe cheguem num ambiente, na hora da denúncia, né, da violência sexual, por exemplo, com algum tipo de acolhimento. E a brinquedoteca pode auxiliar essa criança nesse processo de oitivo.
4: Em outra alteração no texto, Laura Carneiro inclui na Lei de Diretrizes e Bases da Educação Nacional a previsão de que filmes nacionais e de conteúdos contra a violência doméstica e familiar passem a integrar o currículo complementar das escolas, com no mínimo 2 horas mensais. O texto original e as alterações ainda vão passar pela análise das comissões de Segurança Pública e de Constituição e Justiça. Da Rádio Câmara de Brasília, José Carlos Oliveira.
6: Segurança Pública.
0: Na Comissão de Segurança Pública, Alexandre Leite, do União de São Paulo, é relator do projeto que cria o Protocolo Nacional de Investigação de Crianças e Adolescentes Desaparecidos. O texto visa padronizar e agilizar as investigações desde o registro do desaparecimento.
3: O relatório de Alexandre Leite estabelece diretrizes para a atuação dos órgãos de segurança pública na busca por menores desaparecidos. A proposta também autoriza a divulgação imediata e georreferenciada de alertas em casos de risco à vida ou a integridade física da vítima.
0: Daiana Santos, do PCdoB do Rio Grande do Sul, apresentou o projeto que cria mecanismos de proteção e assistência integral às vítimas de crimes raciais. O texto prevê ações para evitar exposição indevida, constrangimentos e repetição desnecessária de depoimentos.
3: A proposta de Daiana Santos também determina que ocorrências com indícios de motivação racial sejam registradas como crimes raciais e não como crimes diversos. A iniciativa ainda assegura acompanhamento jurídico e prioridade na tramitação das investigações e dos processos.
0: Uma punição mais severa para o uso de drones em práticas criminosas é o que prevê a proposta de Luiz Felipe de Orleans Bragança, do PL de São Paulo. A ideia, segundo ele, é criar agravantes e ampliar penas em até 2/3 quando essa tecnologia for utilizada.
3: Luiz Felipe de Orleans e Bragança alerta para o avanço das facções que utilizam esses equipamentos no monitoramento policial, no transporte de armas e na entrega de insumos em presídios. Ele lembra que o texto não impõe restrição ao uso civil ou profissional dos drones.
0: Os deputados analisam o projeto de professora Marcivânia, do PCdoB do Amapá, que garante a transferência de servidoras públicas e empregadas da iniciativa privada em situação de violência doméstica para outras localidades como medida de proteção. O texto cria o Pacto Federativo de Proteção à Pessoa em Situação de Violência Doméstica e Familiar.
3: A matéria também cria um fundo nacional para custear as transferências e auxiliar financeiramente as vítimas, além de incentivos para empresas que aderirem ao programa. Professora Marcivânia explica que o objetivo é estabelecer mecanismos de cooperação entre os entes federados para viabilizar a medida.
0: A Câmara aprovou o projeto que estabelece o direito de indenização por dano moral nos casos de violência doméstica contra a mulher. A relatora do texto, Lídice da Mata, do PSB da Bahia, acredita que a medida amplia a proteção porque responsabiliza ainda mais os agressores.
7: Esse projeto, ele visa justamente fazer com que a mulher vítima da violência doméstica possa processar, ela possa ser recompensada financeiramente pelos danos morais à sua imagem. Então, ela reforça a condenação do agressor e ela reforça, portanto, a luta da vítima para combater esta violência.
3: Lídice da Mata argumenta que a violência doméstica provoca consequências que vão além das agressões físicas, atingindo a saúde mental e a dignidade das vítimas. Para ela, a proposta fortalece a Lei Maria da Penha e amplia os mecanismos de proteção às mulheres.
6: Relações Exteriores.
0: A representação do Mercosul aprovou um acordo para cooperação educacional entre os países do bloco. A repórter Maria Neves explica as medidas propostas.
8: A representação brasileira no Parlamento do Mercosul aprovou o acordo para reconhecimento de estudos e títulos de ensino superior técnico profissional, tecnológico, artístico e de formação de professores entre os países do bloco. Como ressaltou o relator, deputado vermelho do PL do Paraná, o texto estabelece apenas princípios gerais e diretrizes para a cooperação. A implantação do reconhecimento mútuo dos diplomas ocorrerá depois que os ministros da educação do bloco aprovarem mecanismos como as tabelas de equivalência das disciplinas cursadas. Na opinião do deputado vermelho, essa previsão garante mais estabilidade para a cooperação educacional entre os países.
9: Ao atribuir a reunião de ministros da educação a elaboração das tabelas de equivalências, dos instrumentos de reconhecimento e do mecanismo de implementação, o acordo prestigia os órgãos especializados do bloco e institui mecanismo permanente de atualização de seus procedimentos, conferindo maior estabilidade e previsibilidade à cooperação regional em matéria educacional.
8: Vermelho defende ainda que a cooperação educacional vai favorecer a formação de recursos humanos, fortalecer as redes acadêmicas regionais e contribuir para o desenvolvimento científico, tecnológico e social dos países participantes.
9: É a oportunidade da integração dos nossos professores, dos nossos mestres com os países membros. Tendo a oportunidade de um professor de matemática lá de Foz do Iguaçu dar aula no Paraguai, dar aula na Argentina, no Uruguai e assim vice-versa. Eu acho que isso a gente passa a uniformizar ainda mais a questão educacional do Mercosul.
8: Para o presidente da representação brasileira no Parlamento do Mercosul, deputado Arlindo Quinalha, do PT Paulista, o mecanismo de cooperação educacional vai ser especialmente importante para estudantes brasileiros de medicina que se formam nos outros países do bloco. O parlamentar ressaltou que hoje, muitas vezes, esses profissionais encontram grande dificuldade para o reconhecimento do diploma estrangeiro. Da Rádio Câmara de Brasília, Maria Neves.
6: Ciência e tecnologia.
3: Adriano do Baldi, do PP de Goiás, é um dos signatários do requerimento de criação de uma frente parlamentar mista que visa fortalecer o programa espacial brasileiro, garantindo mais recursos e segurança jurídica para o setor.
0: Adriano do Baldi defende o apoio à Agência Espacial Brasileira por considerar a área estratégica para a soberania nacional e como vetor científico e tecnológico capaz de impulsionar a economia espacial e o desenvolvimento sustentável do país.
6: Educação.
3: Passou em mais uma comissão da Câmara proposta que prioriza o uso de métodos de ensino específicos para pessoas com autismo. A reportagem é de Mônica Tati.
10: O diagnóstico precoce e métodos de ensino específicos para pessoas com transtorno do espectro autista deverão ser priorizados. É o que prevê projeto aprovado pela Comissão de Educação da Câmara dos Deputados. O relator na Comissão de Educação, o deputado Tarcísio Mota, do PSOL do Rio de Janeiro, acatou a sugestão da Comissão de Defesa dos Direitos das Pessoas com Deficiência, que alertou que já existem mecanismos para reconhecer a diversidade no processo educacional na LDB, a Lei de Diretrizes e Bases da Educação. Tarcísio Mota considera que a alteração se enquadra melhor na Política Nacional de Proteção dos Direitos da Pessoa com Transtorno do Espectro Autista, que estabelece a promoção e incentivo à formação continuada dos profissionais da educação para a educação especial inclusiva. Mota também reforça a necessidade de suporte pedagógico nas salas de aula do ensino regular.
11: A Política Nacional de Educação Especial Inclusiva orienta os sistemas de ensino para garantir a escolarização de estudantes com deficiência, transtornos do desenvolvimento e altas habilidades ou superdotação em classes comuns do ensino regular, mediante suporte pedagógico adequado e práticas educacionais inclusivas. Nesse contexto, a formação inicial dos profissionais de educação constitui elemento central para a efetivação das políticas de inclusão escolar, especialmente no que se refere à adoção de metodologias pedagógicas acessíveis, estratégias de ensino diversificadas e instrumentos de apoio capazes de responder às diferentes necessidades educacionais dos estudantes.
10: O projeto que prevê métodos adequados de ensino para pessoas com transtorno do espectro autista aguarda a apreciação da Comissão de Constituição e Justiça. Se for aprovado, segue para a votação no Senado Federal. Da Rádio Câmara de Brasília, Mônica Tati.
12: Economia.
13: Rui Carneiro, do Podemos, da Paraíba, apoia a proposta que altera o cálculo do IPVA e estabelece limites para despesas da administração pública. O texto prevê que o IPVA seja calculado com base no peso do veículo e também limita os gastos com publicidade institucional a 0,1% da receita corrente líquida dos entes federados.
14: Rui Carneiro defende um teto de 1% sobre o preço de venda do automóvel para o IPVA e a criação de limites para o orçamento do Poder Legislativo e dos Tribunais de Contas. Na visão dele, a medida aumenta a previsibilidade tributária e contém os gastos públicos.
13: Valdemar Oliveira, do Avante, de Pernambuco, apresentou o projeto que permite deduzir do imposto de renda despesas com assistência veterinária para animais de estimação. De acordo com o autor, a medida incentiva os cuidados com a saúde dos animais, reduz o abandono e estimula a formalização do setor.
14: A proposta de Valdemar Oliveira é estabelecer limite anual de até R$5.000 por contribuinte para o benefício. O texto prevê ainda redução de gastos com consultas, exames, cirurgias, medicamentos, vacinas e planos de saúde veterinários, mediante comprovação das despesas.
12: Consumidor.
13: Beto Pereira, do Republicanos de Mato Grosso do Sul, apresentou projeto que obriga as prestadoras de telecomunicações a retirar, em até 30 dias após o cancelamento do contrato, os equipamentos instalados na residência do assinante. Pela proposta, a retirada deve ser feita sem custos para o consumidor.
14: Beto Preto incluiu no texto que a rescisão contratual deverá ser processada após o prazo de 30 dias, independentemente da devolução dos aparelhos. Na visão do parlamentar, a medida busca reduzir transtornos aos consumidores e tornar mais ágil a troca de prestadoras de serviço.
12: Desenvolvimento Regional.
13: Sérgio Brito, do PSD da Bahia, considera importante ampliar o debate sobre a criação de municípios no Brasil. Ele argumenta que a discussão deve levar em conta o projeto que estabelece regras para a emancipação, incorporação, fusão e desmembramento de municípios.
14: Por isso, Sérgio Brito propõe a participação de representantes do governo, de entidades municipalistas e de especialistas no tema. O deputado ressalta que o objetivo é aperfeiçoar as regras para a reorganização territorial e fortalecer o desenvolvimento regional e o Pacto Federativo.
13: Projeto de Félix Mendonça Júnior, do PDT da Bahia, cria o Programa Nacional de Desenvolvimento da Cacauicultura e do Chocolate Artesanal. A proposta reduz impostos federais e simplifica regras ambientais e sanitárias para agroindústrias cacaueiras.
14: O texto cria ainda um fundo para fortalecer a cadeia do cacau e do chocolate de origem. Segundo Félix Mendonça Júnior, a medida amplia a competitividade do Brasil, hoje o sexto maior produtor mundial, no mercado global que movimenta mais de US$130 bilhões ao ano.
12: Saúde.
13: Antônio Andrade, do PSDB de Tocantins, defende a aprovação de projeto que cria o Programa Nacional de Vacinação Inclusiva para pessoas com deficiência e com autismo. A proposta prevê atendimento prioritário, ambientes adaptados e possibilidade de vacinação domiciliar.
14: Relator da matéria na Comissão de Saúde, Antônio Andrade recomenda que o programa seja incorporado às regras nacionais de imunização. O texto também prevê capacitação dos profissionais de saúde e materiais acessíveis para orientar pacientes e familiares.
12: Direitos Humanos.
15: A Câmara aprovou regras para a comunicação ao Conselho Tutelar de Atendimentos de Saúde à Criança. A repórter Paula Bittar nos conta como deve funcionar.
16: A Comissão de Constituição e Justiça da Câmara aprovou um projeto que exige a definição de hipóteses objetivas que obrigam a comunicação ao Conselho Tutelar por profissionais de saúde de casos envolvendo crianças e adolescentes. A medida busca evitar que a notificação dependa apenas da avaliação subjetiva do profissional. De acordo com o texto aprovado, os gestores do Sistema Único de Saúde deverão definir as hipóteses específicas em que a comunicação será obrigatória. As informações enviadas às autoridades e os prontuários e fichas de atendimento devem ser mantidos em sigilo. Atualmente, o Estatuto da Criança e do Adolescente determina que a suspeita ou a confirmação de castigo físico, de tratamento cruel ou degradante e de maus tratos contra a criança ou adolescente seja informada ao Conselho Tutelar. A proposta que exige a definição de hipóteses objetivas que obrigam a comunicação ao Conselho Tutelar por profissionais de saúde de casos envolvendo crianças e adolescentes já pode seguir ao Senado. Da Rádio Câmara de Brasília, Paula Bittar.
14: Capitão Alberto Neto, do PL do Amazonas, critica o veto presidencial à proposta que prevê a distribuição gratuita do cordão de girassóis pelo SUS. Ele argumenta que a medida garante inclusão e dignidade para pessoas com condições não visíveis.
17: Ao enxergar o cordão de girassóis, você vai ter empatia e vai entender que aquela pessoa precisa sim de prioridade. Isso tem facilitado e tem dado inclusão mais a essas pessoas que têm deficiências não visíveis. E o que nós fizemos uma nova lei, que foi distribuir esses cordões de girassóis pelo SUS. E o governo federal veta essa lei, alegando questões orçamentárias. O custo é muito, muito baixo.
15: Na opinião de capitão Alberto Neto, a distribuição gratuita do cordão amplia o acesso das pessoas ao símbolo de identificação, o que, segundo ele, favorece o atendimento prioritário e a inclusão. Para o deputado, o impacto financeiro da medida é irrelevante diante do seu papel social.
12: Previdência.
14: Marreca Filho, do PRD do Maranhão, defende a aprovação de projeto que assegura a revisão humana sobre decisões automatizadas que neguem, suspendam ou reduzam benefícios de pessoas em vulnerabilidade. Autor da proposta, ele explica que a análise deve ocorrer antes de a medida produzir efeitos.
15: O texto de Marreca Filho também determina que o cidadão seja informado em linguagem simples sobre o uso da inteligência artificial e os principais critérios considerados na decisão. A matéria ainda estabelece canais acessíveis para contestação por meios não digitais.
12: Últimas notícias.
14: O jornal Câmara dos Deputados chega a Sete Lagoas, em Minas Gerais, amanhã, para mais uma gravação itinerante da Voz do Brasil nos estúdios de emissoras da Rede Câmara de Rádio.
15: Lado a lado, um âncora da Rádio Câmara de Brasília e um âncora da emissora local vão apresentar as notícias relacionadas aos deputados federais. O programa, gravado em Sete Lagoas, irá ao ar na próxima sexta-feira, dia 25.
14: Termina agora o Jornal Câmara dos Deputados, produzido pela Rádio Câmara, com trabalhos técnicos de Wellington Teles e apresentação de Val Monteiro e Luciana Vieira. Uma boa noite para você.
15: A Voz do Brasil está de volta amanhã. Boa noite.

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News. Bom, agora é o seguinte, se você é da época dos jogos de fliperama, você vai adorar isso aqui. A Paramount Pictures divulgou o novo trailer do filme completo de Street Fighter. Na história, os lutadores Ken e Ryu voltam ao combate e são recrutados para um torneio. Mas essa batalha tem uma grande conspiração por trás, viu? Vale lembrar que Street Fighter surgiu na forma de uma série de jogos de luta nos arcades, aquelas máquinas de videogame, também conhecidas como fliperamas.

0: filme. Chega nos cinemas no dia 15 de outubro. 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
0: Mix agora 11:06 no Aras Desplugadas, a programação da Mix. Trilha sonora para você relaxar no seu fim de noite. Abrindo com The Calling, Wherever You Will Go.
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0: 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Mix 11:25. Felizmente, Too Good at Dubai. Fechando aqui mais um Mix Acústico. Deu aquela relaxada, né? Por hoje é só.
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1: Tá chegando mais um Super Mix e agora a gente vai conferir só música legal. Vamos dar aquela turbinada na programação, então aumenta o som pra curtir.
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1: 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Então continua por aí curtindo. 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

0: 11 9 8340 8000. Grava o seu áudio, diz o seu nome, a cidade onde você mora, pra gente dar moral pra tua região e o som que você quer. Capricha, hein? A gente já tem o primeiro pedido.
1: Bom dia, meu nome é Priscila, moro no Rio de Janeiro. Estou aqui neste dia lindo para comemorar com a Rádio Mix e meus 43 anos. Gostaria de ouvir a música das Spice Girls, Viva Forever.
0: Aí, Viva Forever! Parabéns pra você, hein? Felicidade!
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0: Tá morando na cidade de São Paulo, mas é mineirinho. Luiz André também tá aqui participando e tem a Carol de Matão. E você, hein? Onde você mora e o que você quer ouvir? É só gravar o seu áudio e interagir e de repente entrar no ar. Afinal de contas, a sua participação pode aparecer aqui a qualquer momento no nosso zap. Então é só gravar o seu áudio. 11 98340 8000.
1: Olá, galera da Rádio Mix. Gostaria de ouvir qualquer música da Madonna. Sou aqui de Salinópolis, Pará. Beijo pra todo o Brasil.
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0: 11 9 8 3 4 0 8 1000. Até já.
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9: Sou a Giovana de Mogi das Cruzes.

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0: Bom dia, Mix. Eu sou o Rogério aqui do sul da Bahia, Itajuípe. Essa música de Legião Urbana, Pais e Filho.
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0: Felipe, manda um áudio pra gente e coloca o seu som pra tocar aqui no Pede no Zap. 11 9 8 3 4 0 8 mil.
1: Bom dia, Rádio Mix. Toca aí pra mim, Adele, Halo.

0: está em Contagem, Minas Gerais. 11 9 8 3 4 0 8 mil. Esse é o número para você participar e pedir a música que você quiser. Quem tá aqui agora, hein?
1: Bom dia, galera da Rádio Mix, que é o Joab Estúdio, motorista de aplicativo aqui de Manaus. Gostaria de pedir uma da Britney Spears, Romanizer. Valeu, galera.
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0: Spears, Womanizer, Mix.
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0: Muito obrigado a você que ouviu e participou de mais um Pede no Zap. E acabou, mas só por enquanto.
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0: Mix, agora 9h26, é o som da Árvore Lavigne, I'm with you.
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0: E aí, o novo filme de Resident Evil, baseado na famosa franquia de games que já está em cartaz nos cinemas, é bom? Então, se você já jogou esse jogo alguma vez, vai reparar que tem algumas diferenças que podem incomodar, mas esse filme consegue reproduzir de forma brilhante a experiência de jogar Resident Evil, como a câmera em primeira pessoa, o personagem principal economizando balas, o que nos leva a quem nunca jogou. Se é o seu caso, não precisa ter jogado pra gostar, porque você vai encontrar um filmaço de terror de dar pulos na cadeira mesmo, com um visual incrível e criaturas muito bem feitas, e usa de forma inteligente alguns elementos da trama original. Na história, o entregador precisa levar uma encomenda ao hospital e no meio do caminho se depara com um surto de um vírus mortal, e aí é uma luta por sobrevivência. Apesar do roteiro surpreender, o protagonista podia ser mais interessante e o final vai dividir opiniões, mas eu recomendo o filme Resident Evil em cartaz nos cinemas. Eu sou o Diego Barone, apresentador da Rádio Mix, especialista e fã de filmes e séries, e comigo você não perde tempo procurando o que assistir no cinema ou no streaming.

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0: Kids e Maroon 5, Sunday Morning, são 11h26.
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2: 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Eu não gosto de parcelar nada porque todo parcelamento vira uma dívida. E só vai deixar de ser uma dívida quando a gente quitar, né? A minha prioridade é ensinar meus seguidores a quitar a dívida, não a fazer dívida. E essa é a minha posição. Mas tem muito educador financeiro que vai falar outra coisa. Se você der ouvido pra eles, o que eu vou dizer é: seja uma pessoa extremamente organizada. O maior problema do parcelamento é que ninguém parcela uma coisa só. A pessoa parcela a TV, o liquidificador, o restaurante, a gasolina e no final do mês chega uma fatura de mais de R$1.500. Aí a pessoa começa a pagar o quê? O mínimo. Amanda, senta e chora. Porque uma das coisas que mais pode arruinar a vida financeira de alguém é começar a pagar o mínimo do cartão de crédito. Não importa quanto você pague, no mês seguinte a dívida vai estar sempre maior e pior. Então, se você quer parcelar, parcela só aquilo que é realmente urgente e necessário pra fatura não comprometer todo o seu salário lá no quinto dia útil.
3: Se você tiver alguma dúvida, manda uma mensagem pra gente no WhatsApp da Mix, 11 98340 8000, e me segue nas redes sociais Primo Pobre no YouTube e @EduardoFeldberg no Instagram.

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0: Faltamos 5 minutos pro meio-dia e o Tio está aqui na Moment e aqui a música não para.
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0: Agora eu quero te indicar um filme clássico de ação e ficção científica de 1993 que entrou no catálogo do HBO Max chamado O Demolidor, que vai meio na contramão de produções futuristas e traz um futuro onde a humanidade finalmente chegou na tão sonhada paz, onde todo mundo se dá bem, todos são educados e o crime foi completamente erradicado. Bom, no passado, o policial Spartan, personagem do Sylvester Stallone, capturou um bandido casca-grossa chamado Simon, mas como ele matou reféns no processo, também foi condenado e os dois foram congelados vivos como punição. Aí anos se passaram e quando Simon consegue escapar da prisão de gelo, transforma a cidade num caos. E como a polícia não está mais acostumada com isso, eles resolvem descongelar o Spartan, o único capaz de parar o criminoso. É uma história doida, mas funciona. Esse filme é espetacular, tá? Adrenalina pura, com excelentes sequências de ação, sacadas inteligentes e muitas piadinhas curiosas sobre o passado. O filme O Demolidor está no HBO Max. Eu sou o Diego Barone, apresentador da Rádio Mix, especialista e fã de filmes e séries, e comigo você não perde tempo procurando o que assistir no streaming.
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0: aqui é Simone e eu quero pedir a música do Backstreet Boys, Everybody.
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1: 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Mix agora 3 e 4, começando mais uma edição aqui do Super Mix. 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
1: Mix agora 3:40, Blink 182, Odds Muffins, encerrando 40 minutos de música sem nenhum intervalo. 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

0: 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Primo, eu tenho três dívidas diferentes. A dúvida que tenho é a seguinte: vale mais a pena quitar a menor primeiro ou tentar pagar a que tem mais juros?
1: Gabriel, a gente pode seguir dois raciocínios, tá? Primeiro, o raciocínio mais emocional. Quando a gente tem muita dívida, você concorda que quanto mais dívida a gente eliminar, mais leve e tranquila a gente vai se sentir? Se uma pessoa tem 10 dívidas e consegue quitar 7, ela vai ficar com 3 dívidas. E emocionalmente, ter 3 dívidas é bem melhor do que ter 10. Quitar as dívidas menores vai dar uma impressão de estar menos endividado, e quanto menos dívida a gente tem, mais empolgado e em paz a gente se sente. Agora, o segundo raciocínio, ele já é mais matemático. Imagina que você tem 5 dívidas pequenas sob controle e uma dívida grande com juros absurdos virando uma bola de neve. Se a gente pensar naquilo que traz mais prejuízo financeiro, a dívida com juros maiores vai ser pior. Então você teria que focar em quitar ela primeiro. Tenta pensar assim: qual dessas dívidas está te prejudicando mais e qual delas vai custar mais caro se você demorar para quitar? Ou qual delas parece que você paga, mas no mês seguinte tá pior ainda? Normalmente as piores dívidas são as de cartão de crédito e limite da conta por causa dos juros absurdos, né? Então eu focaria nelas. E lembra que tão importante quanto quitar a dívida é parar de fazer dívida nova, senão você vai ser sempre um endividado que trabalha o mês todo só para pagar fatura e boleto, tá?
2: Se você tiver alguma dúvida, manda uma mensagem pra gente no WhatsApp da Mix, 11 98340 8000, e me segue nas redes sociais, Primo Pobre no YouTube e arroba Eduardo Feldberg no Instagram.
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0: Mix, agora 4 para as 5. Avril Lavigne, Don't Tell Me, aqui na Mix. Já depois do intervalo, não sai daí não. Tá chegando mais uma edição do Top Mix.
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0: Mix agora 5:02 no ar, mais uma edição do Top Mix e as mais pedidas durante toda essa quarta-feira. São as mais legais, né?

0: quatro mais legais durante toda essa quarta-feira aqui, ó.
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0: 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E agora sim é oficial, vem aí o filme Guerra Mundial Z2. O filme de ação sobre apocalipse zumbi promete ser uma continuação do longa lançado lá em 2013, se lembra? Outra novidade é que a produção vai trazer o retorno do ator Brad Pitt, que foi o protagonista do primeiro filme. A trama original de Guerra Mundial Z acompanha um investigador da ONU que viaja pelo mundo numa corrida contra o tempo para evitar uma pandemia zumbi mundial. A continuação de Guerra Mundial Z2, por enquanto, não tem previsão de estreia nos cinemas, mas claro, a gente vai ficar de olho e qualquer novidade a gente conta pra você.
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0: Caco, você que é o cara muito inteligente, tá sempre bem antenado, mas eu acho que, sei lá, mesmo estando bem antenado, eu acho que é bom pesquisar. Coloca aí no Google.
2: Tá.
0: Faz favor pra mim, vai.
2: Manda, o que você precisa?
0: Pra mim e pra galera que tá no rádio. Oi, gente, estamos chegando. Coloca aí. Orgulho.
2: Orgulho.
0: Definição mesmo, assim, tipo, vocabulário mesmo.
2: Definição.
0: Vai. É, vamos ver, vai.
2: Vamos ver,
0: que vai. O que é orgulho?
2: Orgulho é um sentimento que pode indicar tanto a satisfação positiva por uma conquista, quanto uma atitude negativa de arrogância ou superioridade em relação aos outros.
0: Então, pessoa orgulhosa se sente maior que o outro, é uma pessoa orgulhosa, então?
2: É, eu acho que o que o texto quis dizer é mais ou menos isso, assim. É ruim, né, ler esse tipo de coisa, se a pessoa tá se sentindo, como que eu vou dizer, né, sendo uma pessoa polida?
0: A última bolacha do pacote?
2: É isso! Nossa, Gi, você conseguiu traduzir de uma forma tão polida, parabéns.
0: Você se sente a última bolacha do pacote? Já sim, o cara que você é orgulhoso, vamos falar a verdade, vai.
2: Eu acho que em determinados momentos, sim, quando eu tô, que eu tenho certeza que eu tô certo.
0: Um abraço a torcer.
2: É, eu sou ariano.
0: Só um, né?
2: Agora eu só tô com um aqui.
0: Um tá quebrado.
2: Mas sabe quando você tem aquela sensação de que você tá certo e tá todo mundo errado? O ariano geralmente tem isso,
0: ele
2: tá?
0: Ele tem, né?
2: Talvez eu seja um pouco orgulhoso, sim.
0: Você já deixou de viver muita coisa ou já perdeu muita coisa mesmo, assim, inclusive amizade, relações, trabalho, oportunidade por conta de orgulho e consciente disso?
2: Eu acho que não. Nesse ponto, eu acho que não. Já?
0: Já.
2: Por quê?
0: O quê, cara?
2: O que você fez, cara?
0: Porque às vezes eu não concordo com uma coisa, falo, quer saber? Que se... Não quero saber.
2: É isso.
0: E aí depois eu durmo, acordo e falo, nossa, por que eu fiz isso?
2: Você, tipo, cê, do nada você fica virada no giraia, depois você para e pensa,
0: é orgulho,
2: epa.
0: Cara, orgulho.
2: É orgulho, né?
0: O orgulho é triste. Às vezes a gente não consegue nem aceitar ajuda por conta do orgulho.
2: Isso é verdade também.
0: Você acha que você é a supremacia, sabe? Tipo, poxa, eu faço tudo sozinho, sozinha.
2: O sabichão, sabichona.
0: Aí a gente morre, acabou. Acabou, acabou. Entendeu?
2: É, não, aí é ruim. Mas eu acho que isso também tá muito ligado com o amadurecimento da gente também, não tá?
0: O caráter.
2: É, também. Eu acho que a coisa vai, o tempo vai passando, eu sempre falo uma frase que o tempo é rei, né? E ele que ensina a gente.
0: É.
2: E as atitudes dos outros também ensinam até mesmo como que a gente vai reagir a determinadas, vamos falar, certas injustiças.
0: É, tem tudo isso também. Eu acho que a gente, na vida, né? A gente é tomado por situações o tempo todo que às vezes a gente não consegue lidar muito com as nossas emoções. Eu li uma vez uma frase que me marcou muito. Saber não significa que sou. A gente sabe que muita coisa e muito sentimento e muita atitude não são bem-vindas na nossa vida e a gente não deveria fazê-las. Só que saber não significa que a gente vai conseguir executar quando a gente é colocado à prova. Então hoje vamos falar sobre isso no programa. Atenção, orgulhosos e orgulhosas de plantão, mandem mensagem no @mixtudonamix. Fala aí, você já perdeu alguma parada por conta do teu orgulho? Conhece alguém muito orgulhoso, muito orgulhosa? Destruiu alguma relação? Quem é você no termômetro orgulho? Falar que não é uma pessoa orgulhosa também vale, mas prove pra gente, porque o orgulho é, acho que é do ser humano, sabe?
2: Eu acho que é hoje, e todo mundo tem um pouquinho de orgulho em si, sabe? De você ter certeza de alguma coisa e alguma pessoa te confrontar, né? Duvidar daquilo que você sabe, daquilo que você tá fazendo, é uma coisa que geralmente gera um incômodo, né? Eu, pelo menos, sou assim. Quando eu sei que eu tô fazendo a coisa do jeito certo, a pessoa, não, é assim, não, é assado, olha, eu acho que você errou. Falou, meu amigo, vem cá, senta aqui. Aqui eu tô certo, cara.
0: Dá licença, cara.
2: Dá licença, deixa eu trabalhar.
0: E tem também aquele negócio do brilho, né? As pessoas falam, não, porque tem que ser do jeito que eu quero, do jeito que eu faço, do jeito que eu aconteço, não aceito opinião. Muito orgulho. Então, às vezes é bom a gente ter um pouquinho de orgulho, que leva a gente, assim, a lugares diferentes. Só que a gente tem que saber equilibrar. Fala aí pra gente, até onde vale a pena ter orgulho?
2: Mas você colocou um ponto que o orgulho também não é só talvez essa coisa negativa. O orgulho daquilo que você já fez, daquilo que você conquistou, daquilo que você aprendeu.
0: É.
2: Sabe, vou dar um exemplo, né? Você quer, enfim, prestar um serviço, um concurso público, que é super difícil, super concorrido. E você tem que estudar, abdicar de um monte de coisa. Você deixa de ver a família, de sair com os amigos, você fica ali com a cara nos livros. E aí você vai lá, faz uma vez, não deu certo, aí você faz de novo, não deu certo, na terceira... Deu certo. Isso é um baita motivo de você ter orgulho, porque você foi e acreditou em você mesmo.
0: Exatamente. Então tem isso, tem o orgulho de você ficar feliz por algo e tem aquele orgulho de você querer mostrar pros outros que você é melhor. Aê!
2: É exatamente isso. Que doido, né, cara? Que o doido, orgulho, mano, pode ser positivo e pode ser negativo.
0: Quem é você na fila do orgulho? Já perdeu alguma parada? Você se acha uma pessoa muito orgulhosa? Vale a pena ser uma pessoa muito orgulhosa? Conta pra gente no arroba Mix, tudo na Mix. Queremos histórias até com isso, com esse sentimento, às vezes desenfreado na nossa vida. Arroba Mix, tudo na Mix. Manda no meu também, no giza.on. E eu duvido você colar com a gente na nossa live. Aliás, nosso canal tá crescendo, viu? A gente quer você juntinho. Vai lá no youtube.com/mixtudonamix, se inscreve no canal, vem resenhar, porque hoje, eu conto, você conta. Ah, vai ter, cara, música no programa.
2: Vai ter música e música de qualidade.
0: É um violão que tá
2: do lado? É um violão aqui e, na verdade, temos aqui três cadeiras a postos, né? Teremos três grandes artistas aqui performando ao vivo na Mix. Você sabe que, aliás, a gente tava falando isso aqui agora há pouco.
0: Exato.
2: Né? São artistas que estão começando a despontar e despontar bonito. E tá no DNA da Mix trazer essa galera nova também aqui, né?
0: Exatamente. A Mix tem esse papel e o Mix Tudo é o palco de novos talentos, porque a gente ama fazer isso. Mas assim, a gente tá falando novos talentos. Mas a galera, vou te falar, viu? Pesado, coisa boa.
2: Opa.
0: Então já cola no youtube.com/mixtudonamix. Vamos falar sobre orgulho? Até onde você se considera uma pessoa orgulhosa? O que você já perdeu por conta de orgulho? O que você já ganhou por ser assim? Conhece alguém muito, sim, uma pessoa muito orgulhosa que te fez mal? Ou que de repente você fala, mano, seja menos.
2: Seja menos, meu Deus do céu.
0: Ideia. Ah, meu Deus do céu, orgulho. Esse é o nosso assunto de hoje.
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1: 6:14, o som da Sabrina Carpenter. Hoje a gente tá falando um programa sobre o orgulho. E o Carpenter levantou uma questão aqui agora na live, e é verdade, né? Às vezes tem gente que não aceita ajuda porque não quer, porque se acha melhor muitas vezes, aí acaba tropeça e cai, acaba tropeçando e caindo. Mas tem gente também que só não quer incomodar, né? Não é tão orgulho assim, né?
2: É, eu acho que é uma vergonhinha, sabe? De ter que admitir que você precisa de ajuda, às vezes. A gente precisa de ajuda. A gente deu um exemplo, inclusive, na live, que a gente inverteu os papéis um dia desses aqui no Mix Tudo, lembra? Que você
1: mais
2: falou, você
1: é.
2: Não, que ele, para! Susto. Poxa, que a gente, eu fiquei na mesa e você ficou.
1: Papéis,
2: e eu tava morrendo de medo, porque eu falei, cara, eu não sei que botão apertar aqui que vai entrar, eu vou derrubar a rádio. Você falou, não, calma, calma, que a Giza tá on.
1: A Giza tá on.
2: Tô aqui do lado, vai dar tudo certo.
1: É.
2: Aí eu peguei, você me explicou ali o que, que eu tinha que apertar, que horas e tal, que botão que aperta, que tira do ar. Não, que tira do ar não, pelo amor de Deus.
1: Não, mas é bom saber,
2: é,
1: né?
2: É bom saber também. Não, e você falou, não aperta esse botão. Eu falei, beleza, esse aqui eu não vou apertar nem a pau.
1: É igual criança, passa tudo, mas não aperte esse botão.
2: Mas
1: esse
2: aí,
1: botão.
2: Esse é o problema. Quando você fala que não pode fazer, é que a criança vai lá e faz.
1: Exato.
2: Mas enfim. E aí eu aceitei a ajuda, ela foi lá, me ajudou. Eu consegui colocar o programa no ar, a gente fez o primeiro bloco. E aí depois eu saí. E aí a gente refletindo sobre isso, eu poderia ter sido literalmente a pessoa que, pô, tô 2 anos e meio aqui, gente.
1: Ah,
2: eu
1: vou
2: você
1: vendo.
2: Fazer isso várias vezes, mano. Eu manjo de estúdio, eu tô ligado esses botões aí, esses fader, mano. Eu sei que tiro, que põe, que clica. Aí eu vou lá, sento ali na mesa e pum, derrubo a rádio.
1: O botão. Aquele que não podia.
2: Exato, aí eu tiro a rádio do ar. Aí isso é um orgulho errado.
1: Exatamente. Por isso que o Caco, ele teve a humildade de me perguntar qual era o botão. E eu falei, e aí ele apertou o botão certo.
2: Apertei o botão certo.
1: E aí
2: certo.
1: A mágica aconteceu.
2: É.
1: É tipo assim, sabe quando algo acontece na nossa vida, você fala assim, mano, é muito doido, mas foi muito necessário ouvir o colega.

0: minha, porque muitas vezes as pessoas, elas não querem saber o processo, elas querem chegar e falar, mano, vem comigo, o que eu sei fazer? Eu
1: tô tendo que tomar cuidado. O pai tá ligado.
0: A mãe tá on.
1: É.
0: Aliás, Caco, hoje falando de orgulho, eu posso dizer assim, que orgulho é um sentimento, é uma emoção, como flor da pele, tipo, é, né? A gente age a flor da pele, não é?
1: O orgulho tá sempre a flor da pele.
0: Porque o orgulho você nem pensa, mano. Quando vê de repente, pá!
1: Já foi.
0: Explode.
1: Imagina pra quem é Satanás, meu Deus do céu. Ares, aí o bagulho
0: Ares,
1: é louco. É.
0: Falando do Caco, cara. Ó que som legal, gente. Chama flor da pele. E eu amei o nome. Eu
1: também gostei.
0: Do grupo. Eu apresento, você apresenta.
1: Ah, senhoras e senhores, Sal Doce.
0: Gente, eu amei esse nome.
1: Eu também adorei.
0: Sal Doce. Sejam muito bem-vindas.
2: Obrigada.
0: A gente tá aqui com a Brenda Lucy, né? Fernanda Frano, Francis, é isso?
2: Francis.
0: Fernanda Francis. E Mariana Ex. Olha, Mariana Ex, que nome diferente.
1: Ex
0: de alguém. Com certeza você é ex de alguém, né?
2: É, nessa piada é feita desde que eu nasci.
0: E provavelmente eles estão na escuta, essas pessoas estão na escuta, porque, é. Poxa, né? Agora, a flor da pele, ó.
1: Brasilidade, hein?
0: Muito bom, né?
1: Muito bom.
0: Que delícia, gente. A gente tava falando aqui, antes de vocês entrarem no estúdio, quanto um mix tudo, né? Esse espaço, a gente ama receber novos talentos. A gente fala novos talentos por conta de discos que são gravados recentemente, né? Vocês gravaram agora, né, o primeiro disco em 2025. Tá vindo com trabalho, tá ganhando cada vez mais notoriedade no mundo da música, essa mistura de MPB com pop, mulheres no, nos vocais, que a gente ama muito. E quando a gente soube que vocês aceitaram o convite, falou, poxa, que da hora, a gente ama receber novos talentos aqui, e a gente queria aproveitar muito esse espaço para apresentar vocês pro Brasil. A gente tá aqui para mais de 47 afiliadas. Brasil, às vezes muita gente também em outros países ouvindo a gente pelo aplicativo, assistindo aqui na live. Eu acho que vai ser um momento muito legal ter vocês aqui pra falar de música.
2: A gente tá super feliz de estar aqui, muito obrigada pelo convite. É uma honra estar aqui podendo mostrar o nosso trabalho pro Brasil inteiro. É tudo que um artista independente quer, né? Então, muito, muito obrigada.
3: E a gente escuta muito mix, então.
0: Vocês escutam a mix?
3: Muito.
2: Demais.
0: Desde sempre.
3: Desde criança.
0: Melhor mix do Brasil?
3: É, com certeza.
0: Então tá ótimo. Já pensou ouvir a música de vocês aqui? Nossa, louco, né?
1: Pois é. Aumenta um pouquinho, aumenta um pouquinho.
0: Calma. Vamos subir o som.
1: Pô, já tô me vendo aqui, ó, na praia.
0: Ai,
1: tranquilão, então, ouvindo o mar, Sal Doce.
0: Agora, me fala uma coisa. É, vocês três, as três estão no vocal, né? A gente tava vendo aqui, né, essa mistura muito da hora. Vocês eram amigas antes, vocês se conheceram pro projeto. Como é que foi esse encontro?
2: É.
0: Foi meio Sal Doce? Tem um quê de Sal Doce aí nessa amizade?
2: Somos amigas antes da Sal Doce existir, né? Mas eu era amiga da Brenda, era amiga da Fernanda, e eu fiz essa junção de nós três.
4: Eu e a Brenda, a gente não se conhecia.
2: Não se conhecia. Mariana, elas conheceram
4: a gente
2: no primeiro dia da primeira gravação da primeira música.
0: Qual
2: há 6 anos atrás. Era Meu Dengo, que foi a primeira música que a gente lançou. E a gente já tinha carreiras solos, né? Eu sou compositora de carreira, a Brenda tinha a carreira dela, a Fernanda tinha banda de rock. Então a gente tinha coisas diferentes, assim, entre
0: Sal
2: si.
0: Doce.
2: Sal Doce virou essa mistura
0: nome,
2: de uma cantora, uma vocalista de banda de rock e uma compositora num projeto, é isso.
0: São três mulheres lindas, cheias de talento, compositoras, estão ganhando a cena musical cada vez mais. E eu acho que pra começar mesmo, uma coisa que a gente ama fazer, principalmente com novos talentos aqui no Mix Tudo, é começar cantando.
2: Ah, lindo.
0: Vamos apresentar vocês no ao vivo pro nosso Brasil antes de ir pro intervalo? Vamos, Carlos?
1: Agora.
0: Ah, vamos estourar o break, vamos. Vamos atrasar o break comercial, é assim que eu gosto.
2: Vamos de A Flor da Pele?
0: Ah, vamos, então.
2: Aproveitando que a gente já falou.
0: Que tem tudo a ver, né? Com orgulho,
2: já que a gente tá nessa, né?
0: Então vamos, meninas. Sal Doce na Mix, ao vivo. Segura.

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1: Mix são 6h32 e a gente acabou de curtir o som com o BTS. Hoje falando sobre orgulho aqui no programa e, claro, com as meninas que já deram show aqui no programa, né? Sal Doce. Elas vão cantar mais aqui no programa e se você quiser mandar perguntas pra elas, já manda agora no youtube.com/mixtudonamix. Falando sobre o nosso tema de hoje, atenção, sabe o que é sal doce e muitas vezes não fica doce, Donato? Os acordos que a gente faz por aí. E o Donato, pelo amor de Deus, o sal ele tem que ser doce, porque senão ele só fica salgado e dói na alma. Quem agora tá rodando pelo Brasil nesse momento e tem uma Bíblia na mão pra pagar? O Donato vai te ajudar?
2: Com certeza. Boa noite, Mixers!
1: Boa noite, seus Donato. Maravilhosos. A gente sabe disso, né? Que tudo que a gente compra, a gente vai com muita alegria, a gente acredita em tudo que oferece, porque a gente tem um sonho pra realizar. E quando a gente fala de sonho, a gente tá falando também, às vezes, relacionado ao nosso trabalho, à nossa casa, financiamento. Basicamente é isso. Dinheiro tá ali, às vezes não todo, a gente financia, realiza o sonho e depois começa a ficar um pouquinho salgado o bolso, não fica?
2: Fica salgado, principalmente pra quem financia veículo, né? Você que financiou moto, carro, caminhão, veículo agrícola, a gente muitas vezes acaba pagando duas vezes o valor do investimento.
1: É.
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1: Donato falou, gente, tá falado, hein?
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1: Cara, eu acabei de entender uma coisa.
2: O quê?
1: O verdadeiro artista, cara, ele não é nada orgulhoso, né? Todo grande artista, ele fala assim, eu nunca pensei em ser cantor ou cantora. Eu não achava que eu ia fazer novela, eu nem queria fazer um filme. E pode ver, são os gigantes.
2: Então, eu acho que é aquela coisa que nasce com a pessoa, sabe, a estrela?
1: É,
2: que
1: vem, tá lindo, né?
2: É inevitável, a gente tava falando isso aqui.
1: Inevitável.
2: É tipo assim, você pode tentar sair, por exemplo, você falou que você foi tenista, né?
3: Isso, isso.
2: E aí, Deus olhou e falou, cara, você joga muito bem.
3: Mas não é isso que você vai fazer.
2: Mas não é isso que você vai fazer, cara.
1: Eu você vai tocar
3: parece, por exemplo. Mas o caminho me levou pra outro lugar.
4: E eu
3: sempre fui pra esse caminho.
4: E eu fiz faculdade de arquitetura.
2: Oi, que...
4: E larguei.
2: Que
1: eu
2: isso?
1: Acho que quem, assim, eu acho que qualquer arte, quando você escolhe a arte, não necessariamente você vai seguir, mas quando a arte te escolhe, segura.
3: Exato.
1: O forninho vai cair, mas não vai dar pra deixar chegar no chão, entendeu?
3: É.
1: A gente vai conseguir.
3: É isso.
1: Vamos de som, a gente tá aqui recebendo as meninas, Sal Doce, a Brenda, a Fernanda, a Mariana, elas são muito afinadas, cara.
2: Pelo amor de Deus, cara.
1: Se a gente
2: Vão
1: fosse
2: aulas.
1: The Voice aqui, cara, a cadeira já tava, era delas.
2: Não, sabe? Eu não precisei nem bater pra virar a cadeira, porque se eu bater, a cadeira cai, porque tá ouvindo barulho.
1: Deus, gente, ó, a cadeira do Caco tá mole, a perna tá bamba. Ô, gente, agora você que tá chegando nesse momento aqui no Mix Tudo, entre agora na live, youtube.com/mixtudonamix, pra você dar rosto a essas vozes que vocês vão ouvir agora, afinadíssimas, maravilhosas. É um MPB pop, elas já fizeram um som aqui, que é a Flor da Pele, que não tá no álbum delas, mas é uma das músicas mais ouvidas. Elas vêm ganhando cada vez mais notoriedade no mundo da música, nas redes sociais, e elas são cariocas. E você, se ainda não ouviu Sal Doce, você vai ouvir agora com a gente ao vivo. Que elas fazem ao vivo, né? Isso é artista de verdade.
2: Não, faz
1: ao vivo.
2: Faz e faz muito bem.
1: Não, elas são com violão, três vozes, e é isso que você vai ouvir agora. Se prepara, 3, 2, 1, Sal Doce, aqui na Rádio Mix.
3: Essa é Não Senta a Mesa.

0: Ô, Caco.
1: Tudo.
0: A flor da pele, eu vi doce. Agora já vi o sal.
2: Já vi o sal.
0: Eu senti o sal agora.
2: Então, ela deu uma temperada a mais.
0: Você,
2: né?
0: Não sentiu?
2: Eu senti.
0: Até o final do programa, gente, o que, que será que vai acontecer com essas meninas?
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0: Vamos agora aos reacts da galera, porque a gente soltou aqui ao vivão, saudou, se as meninas estão no estúdio. Aí elas mandaram um som mais uma vez. E agora é o momento de trazer o react da galera da live. Muita gente impressionada, assim, com o talento de vocês. Ó, a gente tem vários comentários aqui, eu tava só de olho, né? Adorei, o Gabriel mandou aqui, adorei a versão voz e violão. É, convido vocês três pra sentar na mesa comigo, né? O Everaldo mandou aqui. Linda canção, lindo demais. Tô chocada, mano. É, Elô Luiz mandou aqui, arrepiada. Gente, tá muito bom. Eu já saí do trânsito, da rádio, mas tive que colar no YouTube pra continuar com vocês. As minas cantam muito. O que mais? Boa noite. É isso aí, gente. Muito obrigada pelo carinho, a galera que tá colando no YouTube, também conhecendo o trabalho das meninas, assim como eu. A gente tem que ter humildade pra dizer que não dá pra ouvir tudo hoje em dia, porque tem muita coisa. Acho que depois a tecnologia dificulta até a gente conhecer novos talentos. Apesar da gente ter muita opção, fica difícil chegar, né, às vezes, em grandes talentos assim como vocês. Então, Brasil, anota aí, ó. Anota que eu não sou eterna. Saudoce. Sobe o som. Essa aqui é Fera Domesticada. Mano, como que vocês escolhem os temas das canções? Vocês são três, né?
2: Sim.
0: As três também são compositoras, convidam outras compositoras também pra fazer parte, né, do trabalho de vocês. Mas e o tema? Cada banda tem um tema.
2: Esse álbum foi um álbum muito específico, assim, porque normalmente a gente procurava as músicas, juntava essas músicas e depois a gente criava um tema, né?
0: Tá.
2: É, mas pra esse álbum, Inofensiva Flor, a gente veio com o tema antes das músicas existirem. Então a gente compôs em cima
0: do tema,
2: do tema, de tudo que a gente pesquisou. Então é um álbum que fala muito sobre a força da mulher, sobre preconceito, sobre não sentar à mesa, né, com quem não vê beleza no amor de alguém. Então é um álbum que fala sobre muitos temas relevantes para a sociedade, assim, como um todo. E a gente representa pessoas através da nossa música. Então a gente canta
0: total
2: o que as pessoas sentem, sabe?
3: É, e eu acho também que somos uma banda de mulheres. Já não tem muita, então eu acho que a gente precisa se posicionar. A gente precisava se posicionar. A gente cantava muito só sobre o amor de um jeito muito leve e fofo. E a gente queria se posicionar. Eu acho que a gente se posicionou de uma maneira leve. Não deixou de ser leve, mas também firme. Eu acho que isso é importante, assim.
0: É, eu acho que é muito importante, porque, assim, falar de amor, não que seja fácil, mas assim, eu acho que é mais leve e é mais fácil conquistar pessoas fazendo carinho, né? Agora, quando você fala uma verdade, você vai conquistar no âmago mesmo da pessoa, né?
4: É, e essa questão da homofobia, né, de não sentar à mesa, no caso,
0: uhum,
4: foi exatamente nesse ponto meio espinhoso, assim, que a gente falou, cara, a gente quer falar sobre, quer tocar nesse assunto meio espinhoso? Sim, a gente quer, porque gente é necessário,
3: quer.
4: Sabe?
3: A gente
4: não
3: quer perder seguidor.
4: Porque... De fato, a gente perdeu o seguidor, porque a gente postou uma foto dela com a esposa dela no nosso perfil.
3: Mas a gente ganhou mais 30 mil seguidores.
2: A gente expôs isso e ganhou 30 mil seguidores depois.
0: Toda vez que eu posto, gente, é bizarro, mas toda vez que eu posto alguma foto minha com a minha esposa, eu perco 3, 4 mil seguidores. E aí, às vezes, eu acordo e falo assim, tá na hora de dar uma limpada no meu Instagram. Aí eu vou lá e toma, porque não, gente, assim, eu não quero... Eu não quero
2: não quer
0: ter,
2: sentar à mesa.
0: Eu não quero sentar à mesa com essas pessoas.
2: É,
0: e falar dessas feridas é muito importante, que é a voz de muita gente que não consegue, tá? Hoje, ainda bem que eu tenho esse espaço aqui na Mix, todo mundo me apoia, né? A nossa direção aqui não tem problema quanto a isso. Os nossos ouvintes também já estão totalmente segmentados pra amar gente, né? Que é o que a gente fala aqui, e fazer trocas sinceras. Mas tem gente que não tem essa força e não tem esse poder e não tem esse lugar pra falar. Então, vocês falando, vocês representam tantas, parabéns.
2: Obrigada, sim. É justamente por isso que a gente faz música, assim. É. A gente quer, através da nossa voz, através da nossa música, da nossa arte, representar pessoas, ajudar. A gente recebe muitas mensagens nas nossas redes de pessoas dizendo que as nossas músicas ajudaram elas a passar por algum momento difícil da vida, alguma coisa. E a gente fica tão feliz e tão grata de poder ajudar as pessoas com a nossa voz, com a nossa arte, sabe?
3: Eu acho que a gente tá muito preocupado, às vezes, com viralizar e com algoritmo e com números, e esquece pra que a gente faz música. A gente faz música pro outro sentir, faz música pro outro superar um câncer, que foi o que aconteceu com uma fã nossa, que ouviu o álbum durante o tratamento inteiro. É pra isso que a gente faz música. O número, ele vem, né, quando você trabalha e tal, mas a música, a gente é apaixonada por música. Eu acho que o que tá fora do nosso controle, tá fora do nosso controle. Não tem jeito, você sabe muito bem disso. Mas o que a gente quer é que cada vez mais ouvidos ouçam o que a gente tem a dizer.
0: A gente precisa, né, ser incomodado pra gente aprender. É tão ruim quando a gente tá na zona de conforto, significa que a gente não tá evoluindo, né? Então, quando você escuta uma música e você se incomoda, isso é ótimo, tá, gente? Escuta de novo e de novo, que uma hora essa música não vai incomodar. Não porque você acostumou, mas porque você foi transformado ou transformada. E isso é demais. Lembra que o Lobão veio aqui, Caco, e ele falou: se eu tiver que fazer arte a arte que as pessoas querem que eu faça, eu já não sou mais um artista. Eu tenho que fazer e propor e ter essa coragem,
1: e não provocar,
0: foi?
1: Né?
0: Provocar.
1: E elas falaram um ponto também que eu acho que acaba direcionando muito a obra de vários artistas, que é viralizar. Eu acho até feia essa palavra.
0: Eu não aguento mais.
1: E eu acho que música é o. Eu falo isso toda hora, tô até sendo meio prolixo. Eu falei isso com o Falcão quando a gente tava aqui, que música eu acho que é o maior instrumento de conexão humana que existe na história, né? Eu acho que a literatura, as artes no geral, mas a música é uma conexão muito direta. E acho que falar de eu vou fazer uma música pra viralizar deveria ser corrigido pra eu vou fazer uma música pra me conectar, pra passar uma mensagem. Porque as coisas só acontecem, as pessoas passam a gostar de vocês, do que vocês falam, porque aquilo faz sentido na vida delas. É uma história que vocês estão contando que se conecta diretamente com a vida das pessoas. Então, continuem escrevendo assim, sobre verdades e sobre aquilo que vocês sentem que vocês precisam falar. E nunca com o intuito de, isso aqui tem que ser desse jeito, porque é só assim que vai dar certo. Dar certo se for do coração de vocês, sempre.
4: Sim, eu concordo. Pra não ser efêmero apenas, simplesmente foi e passou.
1: E é
4: pra
1: que,
4: ficar,
1: e
4: sabe?
1: E você falou uma palavra também que o efêmero, quando você se conecta de verdade com as pessoas, as músicas de vocês, o que vocês estão passando na letra, faz sentido na vida dessa pessoa, fura uma bolha geracional espetacular. Você vai ver que isso vai passar de mãe pra filho, e vai passando e pulando gerações, porque é de verdade.
0: É uma música,
1: genuíno.
0: É pra gente, né? Outra vez a gente recebeu a Luísa Posse aqui, vou falar. É importante. Ela falou assim: eu tava com saudade de pisar no rádio e tocar minha música pra gente ouvir. Porque hoje, na plataforma, não necessariamente gente tá ouvindo a minha música. Às vezes só passa por ela e já contabiliza. Não, mas a música ela é feita pra alguém ouvir, pra transformar alguém. E o rádio tem esse poder, né? Então a gente tá muito feliz de ter vocês aqui, a música de vocês, falando sobre uma pauta tão necessária pra nossa vida. Isso pra todo mundo, tá, gente? Por isso que tem gente que a gente não senta à mesa. Mas tantas outras a gente faz questão. Vamos tocar a música de vocês aqui, pela primeira vez, amigos?
4: Vamos, por favor. Vamos, não senta à mesa.
0: Mano, vocês vão anunciar a música de vocês. Aproveita, lembra que vocês gostam da Mix há muito tempo?
4: Desde criança.
0: Lembra que no coração de vocês já existiu aquela vontade de tocar música na Mix? Então volta pra esse lugar agora.
4: Vamos falar junto, então?
0: E vamos
4: então,
0: tudo.
4: Com vocês, não senta à mesa.
0: Salve,
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1: Deus, não vê beleza,
2: não. A gente canta,
1: não,
3: mano,
2: no show.
3: Ah, calma, a gente misturou o assunto aqui. A gente tava falando da música delas, não sento à mesa, aí ela falou, eu cantei ai, ai, ai no show. Falei, calma, gente, é que agora na live a gente tava falando da Vanessa da Mata, que ela tava aqui ontem, né? E aí a gente, o Caco já lançou, meninas, saudou-se Vanessa da Mata. Falei, poxa, vou ligar pra ela, e a gente entrou no ar. Então, pra você que pegou essa conversa, foi basicamente isso. E elas viralizaram nas redes sociais, e a história que elas estavam contando, saudou-se, justamente cantando covers, não foi?
2: Foi, a gente cantou muitas versões, assim, e aí milhões de visualizações, assim. A gente
3: qual,
2: foi,
3: assim, uma que vocês falaram, caramba, mano, de alguém, vocês lembram?
2: Acho que Vilarejo. Vilarejo viralizou muito, foi a primeira que bateu 1 milhão, assim.
3: E será possível só o refrão, assim?
2: Ai, a capela, eu não sei se eu sei tocar, eu não lembro como é que
3: não,
2: toca.
3: Não, mas pode ser sem, tem tanto tempo sem que a gente toque. Gravou. Pode ser sem toque, pode ser só.
2: A capela?
3: É, a capela. É assim que a gente faz o mix tudo, viu?
2: Canta aí, canta aí.
3: Um vilarejo.
2: Ah, essa, é assim, essa verdade.
3: Aí, viu? É porque assim, já faz tanto tempo que elas viralizaram com esse som, elas estão tão gigantes que já não lembro mais. Eu tô brincando, mas se vocês quiserem tocar um trechinho de algum cover que vocês gostam muito, que tenha preço, só pra galera.
4: Acho que vilarejo é bom, porque faz parte do nosso show, inclusive, atualmente.
2: Ah, uhum. É, a gente tem. Eu só não toco essa no show.
3: Tudo entendeu? Bem. Mas, gente, posso falar, com essa afinação de vocês, o violão, ótimo. Mas com a afinação de verdade, é surreal.
2: É isso.
3: Ao vivo na Mix, saudoso, gente, elas são demais, não são? Ah lá, a galera tá pedindo feat com Vanessa da Mata, hein?
2: Ai, eu também quero, eu quero também.
3: Ô, Vanessa da Mata, você tava aqui ontem, lembra, baby? As meninas vão entrar em contato, saudoso. Ela vai amar.
2: Vai?
3: Ela vai amar fazer esse feat.
2: Eu também não sei, não sei o tom, puxa o tom.
3: Puxa
2: vai.
3: O tom, ao vivo na Mix.
2: Puxa o tom.
4: Esse sabe, tá muito grave, vai me ferrar.
3: Olha como que é o ao vivo aqui no Mix Tudo, galera.
2: Muito grave. Vai. Mas vamos é lá. Isso, o tom é esse.
4: Vem andar e voa, vem andar.
2: Ah, mas vai do início.
4: Sim, eu tô pegando o tom.
2: Aê! Acho que é isso, sim.
4: É um vilarejo ali. Porra, tá achando muito grave.
3: Tá grave? Porra.
2: A gente não sabe o tom.

0: agora, porque a gente precisa ir embora. A gente precisa ir mesmo. Gente, eu tô impressionada. Ó, por que eu fiz isso com vocês? Porque a gente sabe a potência dos artistas que sentam aqui. Então, elas já estavam ensaiadas com algumas músicas, mas eu falei, cara, vou jogar com elas. Cantaram lindamente.
1: Foi a capela.
0: Foi a capela, foi lindo.
1: E eu tava falando que tava muito grave.
2: Ficou agudo.
1: Eu falei que não era.
0: Ficou lindo. Mas sabe uma coisa que a gente ama aqui no Mix Studios, nós ouvintes também? Essa naturalidade, esse improviso, esse programa de verdade, sabe? Sem ensaio. Sim. Porque a gente goza também dessa conexão real, não pautada nada. Então,
1: mas deu
0: muito,
1: certo, né?
0: Você tá maluco?
1: Deu certo, cara.
0: Vocês perceberam
3: muito,
0: que...
3: Eu tava aqui só reparando aqui.
0: Eu cantei. Você viu que eu cantei?
3: Aqui. Não, você podia fazer inclusive um feat Giza já.
0: É, mas eu não sei cantar, é brincadeira. Gente, esse álbum, vamos convidar a galera pra ouvir. Próximos shows também, pra gente ir embora?
1: Ouçam muito nosso álbum Inofensiva Flor, Saudoce, em todas as plataformas sociais não,
0: Deus do céu,
1: confundi, em todas as plataformas digitais, no YouTube também, nosso audiovisual, shows a gente sempre divulga no nosso Instagram @saudocemusica, TikTok @saudocemusica também, e a gente só não tá no Twitter, fora isso a gente tá em todo lugar,
0: Saudoce, @saudoce
1: @saudocemusica.
0: Fala de novo juntas. Calma, vocês falaram juntas. Um, dois, três e...
1: Saudoce Música.
0: Até assim elas são afinadas.
3: É, meu, tô falando até pra anunciar a música.
0: Saudoce Música, você viu que perfeito?
3: Você também foi muito afinada agora.
0: Mas sabe o que que é?
3: Ah.
0: Talento, né,
3: cara? Você tem de sobra também.
0: Na verdade, não canto, mas assim, muito lindo o trabalho de vocês, parabéns.
1: Obrigada.
0: Agora, atenção, casa de shows de São Paulo, do Brasil e do mundo. Elas estão prontas pra cantar aí na cidade.
1: Sim,
0: tá
1: estamos.
0: Bom? E no seu estado. Inclusive, elas falaram que gostariam muito de cantar mais aqui em São Paulo. Então, agenda aberta, Saudoce. E a gente quer estar lá com vocês
1: também.
0: Contratem
1: a gente.
0: Contratem. E peçam muito Saudoce aqui na nossa programação também, que vai ser demais tocar a música de vocês.
1: Ai, peçam, por favor.
2: Peçam muito, todo o álbum inteiro.
1: Queremos muito.
0: É isso, são 10 faixas, todo mundo maratonando. E só uma coisa, né, Caco? Só pra deixar bem evidente, vocês também têm um álbum que é audiovisual, então dá pra maratonar no YouTube, né?
1: Isso.
0: Sim.
1: Isso.
0: Exatamente. Demais. Vambora?
3: Vambora. Com eu Saudoce? Quero ficar mais um pouquinho,
0: ah,
3: mas.
0: Não, Caco.
3: Acabou.
0: Acabou. Uou, siga a gente nas redes sociais.
3: Pra me seguir é facinho, vai lá no @CacoGrandino, se é seu Grandino no TikTok e no Instagram. E você querer.
0: Meu giza.on, giza.on, e tem o nosso @mix. Amanhã a gente tá de volta às 18 horas pela Rede Mix de Rádio. Obrigada mais uma vez, meninas.
1: Muito obrigada.
0: Sucesso
1: obrigada.
0: Pra
1: até
0: vocês.
1: A próxima.
0: E na próxima, eu juro, eu prometo que eu não vou surpreendê-las com uma música sem ensaiar, tá?
1: Não, mas pode ser problema, não.
0: Ah, pra quem foi poder voz,
1: foi bom, foi bom.
0: É isso aí. Quem sou eu? Quem é Caco? Quem é Brasil? Pelo amor de Deus.
3: Pão,
0: vamos fazer uma foto muito louca e postar no @mixudamix agora?
1: Vamos.
0: Então bora. Tchau, gente.
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0: porque daqui a pouquinho tem mais uma edição do Pede no Zap e já sabe, tá intimado e intimada. Manda um áudio pra gente no 11 98340 8000. Um áudio dizendo pra mim o teu nome, de onde você tá ouvindo a Mix e esse som pra gente rolar pra você. É simples assim, todo dia você manda aí uma mensagem de voz, né? Manda uma a gente pedindo uma música, é simples assim. E aproveitando que você vai estar no Zap da Mix, tem presente, é sempre bom ganhar, né? 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

0: Faltam 4 minutos para as 8 da noite. A gente curtindo aqui o som dos Detonautas. Adorou, né? A gente também aqui, Rádio Love Nacional. Tem boas notícias para você, Edmilson Silva, que tem o final do telefone 4525. Edmilson, você levou o kit Nicoboco com camiseta e copo da Mix presentaços. Parabéns, nossa equipe vai entrar em contato contigo. 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
0: Opa! Foi divulgada a data de estreia da segunda temporada de The Paper. É o seriado que é derivado do The Office. E essa série já estreou nos Estados Unidos, mas vai chegar aqui no Brasil oficialmente no dia 15 de outubro pela HBO Max. Deixa eu lembrar que a série The Paper conta a rotina de um jornal histórico e de uma editora tentando reviver esse jornal. O formato desse seriado é o mesmo adotado no The Office, ou seja, como se fosse um documentário sendo produzido enquanto as pessoas trabalham. Quer saber mais sobre The Paper? Vai no nosso site, radiomixfm.com.br.
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0: você, melhor ouvinte do Brasil. Bora lá então, com aquele áudio bonito, pedindo aí o seu som do 11983408000. Quer um exemplo, ó?
1: Mix. Oi? Por favor, você pode reproduzir Justin Bieber? Meu nome é João Pedro. Mix, você é a melhor.
0: Ô, João, que formalidade. Pode reproduzir? Eu posso tocar, João.
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0: merecem 5 estrelas.
1: Pessoal, alô, boa noite.
0: E aí?
1: Rádio Mix, aqui Gustavo Argenta de Porto Alegre, Rio Grande do Sul. Coisa boa. É. Meus amigos, bora ouvir um Imagine Dragon?
0: Sim.
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1: Mix, agora são 8h23, você pode fazer como o Benaldo, ele tá em Maceió, como você ouvindo a Mix. O Reginaldo Caminhoneiro tá na rodagem, tá ouvindo a Mix em São Paulo, o Eduardo tá na cidade de São Carlos, quanta gente legal. 11 98340 8000, faz o show.
2: Boa noite, galera da Mix, aqui é o Mauro Galdino, da Mostardinha, Recife, Pernambuco, gostaria de pedir aí pro Jam, queria oferecer essa galera massa que tá chutando essa rádio maravilhosa. Faz Mix na sua rádio, valeu.
0: Segue bom demais. Bete no Zap Mix.

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1: Work and Black adorou, né? Vai ser mais legal se eu tocar tua música. Faz o check-in aqui no zap da Mix, manda aquela mensagem de voz, 11 983 408 mil, apareça.
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1: Um programa feito pelo melhor ouvinte do Brasil. Não tem nenhum ouvinte igual o da Mix. Sarrafo lá em cima. Manda ver então no 11 983 408 mil. Boa noite.
3: Salve Mix, aqui é Walter do Botuporanga, São Paulo. Gostaria muito de ouvir o som de David Guetta. Oh. Qualquer um aí tá valendo. Salve povo brasileiro.
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0: agora faltam 18 para as 9. Aquele som do Green Day que cai bem aos ouvidos na hora certa, né? É na Mix. Time of Our Lives. Tá rolando.
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0: Já fez o check-in aqui no nosso zap. Aliás, já tem o nosso número aí salvo na agenda do seu celular. Vou te falar uma coisa: o número da Mix, ele abre caminhos. Então guarda aí, é o 11 983 408 mil. Caminho aberto pra você pedir tua música até as 9 da noite. Você pode fazer como a Liliane de Maceió, nas Alagoas. O Adriano, motorista por aplicativo. Ou seja, ele falou: eu sou motorista de aplicatola em São Paulo. Valeu, Adriano, querido, tá na Zona Leste. A Laura também tá em São Paulo. E você, tá por onde?
2: Boa noite, Rádio Mix. Aqui quem tá falando é o Caio, lá da cidade de Santos. Eu queria ouvir aquela pedrada de 2009, Empire State of Mind, de Jay-Z e Alicia Keys.
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0: Obrigadão pela companhia nessa noite. É legal ouvir a música preferida, né? Então, qual é a sua que você canta, que você gosta, que você aumenta o volume aí da mix quando toca? Conta pra mim numa mensagem de voz. 11 9 8 3 4 0 8 mil. Faz assim, ó.
1: Fala aí, galera da mix. Aí? Boa noite. Boa. Aqui é o Felipe de São Bernardo do Campo. Toca aí Britney Spears, Piece of Me. Um abraço a todos. Eu tô aqui curtindo, valeu?
0: Receba. Fui. Valeu.

Trash, tá? Just Vibes. Porque daqui a pouquinho, às 10 da noite, tem mais uma edição do Baú da Mix. Então demorou pra você participar também. E amanhã, no mesmo horário, já posso tocar sua música? Pede agora então pra você não esquecer. 11 98340 8000. Mix.

0: está no ar a Voz do Brasil. As notícias do governo federal que movimentaram o país no dia de hoje.
1: Olá, boa noite.
2: Boa noite para você que nos acompanha em todo o país.
1: Quarta-feira, 23 de setembro de 2026.
2: Vamos aos destaques do dia.
1: Sancionada lei que aumenta a pena para furto e roubo de combustíveis.
2: Norma também endurece a punição para quem compra, transporta ou vende combustível de origem criminosa.
1: E tem início a operação carga pesada com foco em aumentos abusivos. Luana Karen.
3: A Agência Nacional do Petróleo já aplicou mais de 200 milhões de reais em multa a distribuidoras por cobrança abusiva.
2: E o Brasil ultrapassou os 30 milhões de empregadores e trabalhadores por conta de empregados e trabalhadores por conta própria em 2025.
1: O índice passou de 24% em 2012 para 35% segundo o IBGE. Gabriela Noronha.
4: A região sul liderou a formalização e atingiu índice de 47% em 2025, seguida pelo centro-oeste e pelo sudeste.
2: Transporte aéreo.
1: Mais de 88 milhões de passageiros viajaram em voos domésticos e internacionais de janeiro a agosto.
2: Número é 4,7% superior ao registrado no mesmo período do ano passado.
1: E novas regras ampliam os direitos à informação dos passageiros. Thaís de Araújo.
5: O consumidor deverá ser informado já na compra da passagem de que o voo pode sofrer alterações por condições meteorológicas, requisitos de segurança ou outros fatores.
2: Hoje na apresentação da Voz do Brasil, eu, Mariana Jungmann e Luciano Seixas.
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2: Foi sancionada a lei que aumenta penas para furto e roubo de combustíveis.
1: Além de endurecer penas contra ilícitos já existentes, o dispositivo também tipifica novos crimes.
2: Para saber os detalhes, nós conversamos agora ao vivo com a repórter Luana Karen, que apurou tudo. Boa noite, Luana.
6: Boa noite, Mariana, Luciano. Boa noite também aos ouvintes da Voz do Brasil. A nova lei alcança crimes cometidos desde os locais de produção e armazenamento até o transporte de combustível furtado ou roubado, incluindo o transporte por duto, terminais e veículos de qualquer espécie. A norma cria pena específica de reclusão de 4 a 10 anos e multa para o furto de petróleo e derivados, gás natural, álcool etílico hidratado, biocombustíveis e óleos lubrificantes.
1: E de acordo com esse novo dispositivo, a venda de combustível proveniente de crime é considerada crime também, né, Luana?
6: É isso aí, Luciano. Quando o agente tiver conhecimento da origem criminosa do insumo, a pena pode chegar a 8 anos de reclusão e multa. A norma também prevê a interdição do estabelecimento, a alienação antecipada de bens apreendidos e, após a condenação, a perda do cargo, função ou emprego público. O secretário nacional de segurança pública, Chico Lucas, explica que a nova legislação, além de penalizar um crime contra a ordem econômica, combate um problema que pode até afetar a saúde pública.
7: Quando nós aumentamos uma pena como essa, a gente está enfrentando sobre todos os eixos, né? Esses combustíveis que eram furtados ou roubados, a comercialização deles, por vezes, era feita de maneira fracionada em lugares com pouca segurança. Isso traz um risco para a vizinhança e também um risco ambiental, né? Porque combustível pode pegar fogo, destruir uma casa, uma comunidade. Então, esse aspecto também tem que ser levado em consideração no que diz respeito